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2: Presta atenção nessa história, gente.

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6: 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Hora certa. 10:02.
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10 horas e 30 minutos.

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0: 10:33.

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11: 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Hora certa.
12: 10:44.
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1: 10:54.

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13: 11 e

0: Obrigado.
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2: 11 e 14.

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2: Meia-noite e 14.

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Meia-noite 37.

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2:06.

2:22.

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1: 2:58.
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1: 3 e 2.

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1: 3:25.

3:38.

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1: 4 e 10.

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2: 4:18.

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2: 4:45.

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1: 4:57.

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4: Às vezes a gente vive num relacionamento cheio de ciúme, de desconfiança, e nem se dá conta que a gente está vivendo isso por conta, né, das consequências dos nossos atos. Mas o pior do que viver num relacionamento que já tá com seus dias contados são os traumas que a gente causa na vida dessa pessoa que tá com a gente. E essa música fala disso e o nome dela é Traumatizei. Se liga nela aí que a gente vai dar esse recado pra você. Fala assim:
5: 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Por que será, né?
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4: 6:16.
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11: Muito bem, bom dia para você que tá aí do outro lado curtindo aí a nossa programação, aquele bom dia gostoso a todos vocês que tá sempre ligadinho, um grande abraço. Quero mandar um grande abraço a todo o pessoal que tá sempre aí em sintonia, o pessoal das comunidades, pessoal lá do Ribeirão do Bui, né? Pessoal do Ribeirão do Bui, pessoal do Final da Linha, pessoal da Cachoeira, um grande abraço aí todo o pessoal da Cachoeira, né? Sempre ligadinho conosco, aquele bom dia. Já vamos mandando um grande abraço também a todo o pessoal lá da Boa Esperança, pessoal lá do Coqueiro, tá ligadinho, aquele abraço também ao pessoal lá de São Francisco de Sales, né? Pessoal de São Francisco aí, aquele abraço! E vamos lá então com mais modão agora, Chitãozinho Xeraró, Bailão de Peão, Phil Collor. Vamos mandar um Phil Collor aí também, né? No meio da programação aí, né? Munhoz e Mariano e João Neto e Frederico, Balada Louca, 6:19, é sucesso.

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1: 6 horas e 22 minutos.

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1: 6 horas e 26 minutos.

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1: Aô, 6 horas e 36 minutos. Hoje é dia do Polícia Militar e dia do Biólogo. É isso aí, então. Hoje é 3 de setembro de 2026. Hoje é dia da Polícia Militar aos nossos policiais que faz a nossa segurança. Aquele bom dia e um abraço e parabéns pra vocês, tá bom? É, aos biólogos que estudam, né? É, o pessoal que estuda aí tudo sobre a biologia, né? Então, os nossos parabéns também a todos vocês, aos biólogos que estudam aí, né? Que traz aí grandes, né? Descobertas. Então, a gente agradece aí a cada um de vocês, tá bom? Roberta Miranda, Atração Fatal. Grande sucesso de Roberta Miranda, né? Jorge Mateus, Bandeira Branca e Empreitada, né? Grande sucesso também aí de Jorge Mateus. Bate o pé, Rio Negro e Solimões, é sucesso, é pra você. Roberta Miranda, Atração Fatal.

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1: Ita News 6:44.

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1: Muito bem, 6 horas e 47 minutos. Aí vamos para o rápido intervalo. Já já a gente volta trazendo mais sucesso para você. Rapidinho, não saia daí, já eu volto.
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0: Muito bem, 7 horas em ponto aqui na Itanews FM. Vamos aí para o horário político. Já já a gente volta trazendo mais música para vocês nessa manhã maravilhosa aí de quinta-feira. 7 horas e 2 minutos. 7 horas, né? Em ponto, né? É isso aí. Vamos então para o horário político. Já a gente volta trazendo mais sucesso aí para vocês.
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do outro lado curtindo aí a nossa programação. Ô, rapaz, eu acho bom demais a conta, sou excepcionado da sanfona, viu? Nossa senhora. É isso aí, um grande abraço aí a todo o pessoal nas comunidades, o pessoal das fazendas, né? Pessoal aí do agro aí, aquele abraço a todos vocês. Alô, Adriano, alô, Rodrigo Barrilinho, pessoal da 3J aí, um grande abraço a todos vocês. Grande abraço também a todo o pessoal dos supermercados, né? O pessoal dos supermercados está sempre ligadinho. Alô, galera do Alô Brasil, aquele abraço aí pra você do outro lado curtindo aí a nossa programação, né? Vamos lá então, mais sucesso daqui a pouquinho tem, daqui a pouquinho chega aí a nossa amiga Cláudia Rezende, daqui a pouquinho. E vamos lá então, Dombar e Derley, né? A Garça, né? Dombar e Derley, aí a Garça trazendo pra vocês também, Inesita Barroso, a Marvada Pinga, Marvada Pinga que atrapalha, né? Atrapalha, ajuda, faz de tudo um pouquinho. Milionários da Rico, Boneca Cobiçada, é sucesso, é pra você, segura a garça.

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1: Em Itapajipe, 7:38.

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5: Bom dia. 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Ita News 7:44. 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
5: Muito bem, 7:47, aqui na Ita News FM. Aquele abração a todos vocês, o pessoal do Comércio Local, um grande abraço. O pessoal do Irapuru Móveis, bom dia. É, o pessoal tá lá ligadinho na nossa programação. Um grande abraço aí a todo o pessoal da Irapuru Móveis. Um grande abraço também, um grande abraço aí ao pessoal lá do Marquinhos Supermercados, né? Pessoal do Marquinhos Supermercado também tá sempre ligadinho conosco, né? Então, aquele abraço aí pra todos vocês. Ô, trembão, hein? Nossa Senhora, quero mandar um grande abraço também a meu amigo Tio Rock, né? Ô, Tio Rock, aquele abração, Tio Rock.

0: por aí. Aproveitando, quero mandar um grande abraço também a todo o pessoal lá da Zema, né? O pessoal da Zema tá sempre ligado aí conosco também, né? Grande abraço aí a todos vocês, o Eduardo, todo o pessoal lá, grande abraço aí. E vamos falar com o pessoal lá da Zema, né? Trazendo aí pra vocês aí algumas informações aí nesse dia de hoje, né? É isso aí, então a gente vai aí falar com o pessoal da Zema. Fala comigo!
1: Opa! Bom dia, Márcio, bom dia, Cláudia Rezende.
0: Saiu aqui.
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0: É, Eduardão, quintou, né? Quintou já, né? É, faltando com um pezinho no, na sexta-feira, né? Finalzão de semana aí. Então, um grande abraço a todos vocês aí da Zema e vamos aí com Borbulhas de Amor. Miltinho Rodrigues, sucesso. Também Victor e Léo Borboletas e Alceu Valença Tropicana, Morena Tropicana, né? É isso aí, já chegou por aqui nossa amiga Cláudia Rezende, Márcio Garcia também tá por aqui também, né? Então, daqui a pouquinho, né, chega ela, a Cláudia Rezende, trazendo aí para vocês aí o horóscopo e várias informações. Logo depois tem o Jornal da Itanews com Márcio Garcia, Cláudia Rezende, tem o Pastor Daniel, tem também Humberto Filho, o irreverente Humberto Filho, né? Ei, Humbertão, aquele abraço aí para você. E logo depois tem novamente Pedra 90, segunda edição, com seu amigo Formigão. 7h51, fui, tchau, até daqui a pouco, se Deus nos permitir.

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1: Faltando um minutinho aqui na Eita News para as 8 horas.

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dia, ouvintes da Itanil. Chegamos na quinta-feira. Sabe o que, que isso significa pra gente? Que o final de semana já tá logo ali. Um dia abençoado e espetacular pra todo mundo. Siga ligadinho aqui na nossa programação, porque a nossa companhia é garantida aqui todo dia. Quintou, 8h10 aqui na Itanil. Eu vou contar pra vocês, Humberto e Ronaldo, Jorge Matheus e Gustavo Lima.

0: Eu vou contar pra vocês, Humberto e Ronaldo, Jorge Mateus e Gustavo Lima. Foi a primeirinha aqui do bloco. E agora você ouve a mensagem de reflexão do dia.
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0: Peça clareza, peça luz, peça proteção, mas antes de pedir, agradeça. Quando agradecemos pelo que temos, o universo entende que estamos aptos a receber aquilo que precisamos. Muitas vezes estamos apenas focados em pedir, pedir e pedir. E acabamos esquecendo de agradecer por tudo o que temos e por tudo que ainda teremos. Olhe sempre em direções para frente, para saber onde você quer chegar, com humildade e amor no coração. Para baixo, para saber onde está caminhando e assim driblar os possíveis obstáculos. Para os lados, para saber quem está com você e quem se apoia em você. E para cima, para pedir, mas também agradecer. A vida fica mais leve quando desaceleramos um pouco, colocamos a cabeça no lugar e analisamos o que temos vivido, o que esperamos viver e o que precisa ser mudado. E 15 aqui na Ita News, só tem eu, Gustavo Lima.

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6: É isso aí, 8h26, tô aqui de volta e vamos para as primeiras previsões astrais aqui dessa manhã maravilhosa de quinta-feira. Áries, Touro e Gêmeos.
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6: Você de Áries, sua boa lábia tatinina promete fazer a diferença hoje. À tarde, seu poder de convencer e fazer boas conexões tende a crescer ainda mais. Pode pintar uma oportunidade inesperada. Só pense antes de falar, ok? A lua em Gêmeos movimenta a sua vida social, atraindo gente de todo tipo e animando as conversas. Além de fazer novas conexões e fortalecer as amizades, pode pintar convite, encontro, surpresa. E o amor? Hoje o amor tá no papo. Com seu jeito conversante cativante, você pode fazer uma troca de ideias, virar flerte rapidinho. Se já tem um ficante ou mozão, o clima promete ficar mais leve, divertido e cheio de risadas. Cor do dia lilás, números da sorte 11, 52 e 43.
7: Touro.
6: Você é de Touro. Hora de rever seus objetivos profissionais e pensar nos próximos passos. A notícia boa é que a sintonia entre a Lua e Plutão à tarde deixa seu faro afiado para identificar oportunidades e tomar decisões vantajosas. A Lua no setor da bufunfa tende a te dar ideias para gastar mais. À tarde, mudanças positivas e até um din-din inesperado prometem pintar. Mas como pode surgir um impulso gastão, pense antes de passar o cartão. E no amor, trazendo uma energia leve e comunicativa, o astro lunar ajuda a desenrolar a paquera e romance. seu lado apegado pode ficar mais de boa, reduzindo as tretas. Mas você só tem de abrir o coração se sentir segurança. Cor do dia azul claro. Números da sorte 4, 40 e 42.
5: Gêmeos.
6: Você do signo de Gêmeos. Com a mente ligada no 220, a confiança turbinada e a criatividade ativada, ideias fora da caixinha tendem a abrir portas. E ó, inovar é ótimo, mas concluir o que começa aumenta suas chances de sucesso. Com a lua ingressada no seu signo, você tende a entrar no modo sociável, falante e conecta geral, atraindo as pessoas e agitando sua vida social. À tarde, um reencontro ou uma nova amizade pode marcar o seu dia. E no amor, hoje você tá o puro charme. Tô vendo aqui que vai ser difícil o crush, peguete ou mozão resistir ao seu magnetismo e papo esperto. Se tá livre, uma conversa descontraída pode virar uns pega delicinha. Cor do dia bege, números da sorte 60, 51 e 14. 8h30 aqui na Rita News. Liga lá em casa, Leonardo, tá mentindo, Luiz, Cláudio e Juliano. Passe o tempo que passar, Rick Renner.
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9: É isso aí, tô de volta, 8h48. E agora vamos para mais 3 previsões astrais, sendo elas de Câncer, Leão e Virgem.
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11: Câncer.
9: Você de Câncer, dia indicado para refletir, rever planos e enxergar oportunidades escondidas. Além de boas ideias surgindo de fininho à tarde, os astros indicam que conquistas profissionais e financeiras podem chegar. Hoje o recado do céu é pegar leve, descansar e tirar um tempinho só seu para recarregar as suas baterias. Tudo indica que vai ser mais fácil entender suas emoções mais profundas. Pode até ter importância. E no amor, o amor pode entrar no modo introspectivo, mas bem longe de ser parado ou frio. E tudo indica que o clima vai ficar mais intenso à tarde, com desejos guardados podendo despertar e esquentar os momentos a dois. Cor do dia preto, números da sorte 32, 49 e 59.
11: Leão.
9: Você de Leão. Dia ideal para trocar ideias, fazer aquele network esperto e trabalhar em equipe. Parceria bem alinhada tende a render ótimos resultados, sem contar que você pode contar com o apoio inesperado de um colega. A lua em gêmeos promete turbinar sua vida social. Boas chances de se aproximar de amigos com quem tem uma ligação importante e curtir encontros cheios de boas vibrações. Pode rolar uma surpresa ou reviravolta. E no amor, com seu lado sociável e conversante no modo turbo, tem tudo pra pintar flerte num rolê. Amizade colorida também pode rolar e virar romance. Se já tem um amor, a intimidade promete esquentar e a conexão tende a crescer. Cor do dia branco, números da sorte 15, 35 e 59.
11: Virgem.
9: Virgem. você de virgem, a lua na casa 10 te coloca em evidência e impulsiona decisões rápidas. À tarde, tende a resolver pendências, melhorar processos e farejar os bons negócios. Ideia inovadora ou mudança inesperada pode pintar do nada. Com Plutão pedindo para examinar a rotina e a lua ajudando a enxergar o que precisa ser ajustado, é um bom dia para rever hábitos. Mudanças podem trazer ótimos resultados, diminuir o estresse e até equilibrar a pressão. No amor, você tende a deixar as coisas rolarem numa boa, sem tanta pressão ou perfeccionismo. Se tá na pista, alguém pode te encantar justamente por fugir do seu padrão certinho. À tarde, chance de pintar, trocar de status. Cor do dia azul, números da sorte 45, 27 e 39. 8h51 aqui na Ita News. Quero mandar um abraço pro pessoal lá da Autoelétrica Mendonça, que tá sempre ligadinho aqui com a Cláudia Rezende. Juninho, tá gostando do repertório aí? Minha madrinha Maria José, meu padrinho Mendonça, Cleonice, um grande abraço pra vocês e toda a equipe que está lá ligadinho. O pessoal também das oficinas, que estão sempre ligados aqui comigo. Pintores, quem tá aí pintando todos os dias e tá escutando Ita News FM. E os pedreiros também, galerinha aí que trabalha bastante. Sempre ligadinhos aqui com a Cláudia Rezende. Um grande abraço pra todos vocês. Sem contar o pessoal da Zona Rural, né? Que tá sempre aqui. Fazenda Douradinho, Vila Coqueiro, Serra da Moeda, Cachoeirão. Um abraço pra vocês. Ribeirão do Boi. Todo mundo aí do Ribeirão do Boi. Um grande abraço especial. E vamos de moda, de música. Já já vou atender todos vocês. Quero mandar um abraço também pra Jaqueline. Jaqueline tá lá na Escola Gil Brasileira. A Kátia, já já toca sua música, Kátia. E vamos de Remeleixo, o Rick Renner. Ou de casa, ou de fora. Rio Negro, Solimões. E o último dos apaixonados. Canta, Mirosmar, canta pra gente.

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2: 9:10 aqui na Ita News.
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2: É isso aí, tô de volta agora aqui na Ita News e vamos para mais três previsões astrais, sendo elas de Libra, Escorpião e Sagitário.
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2: Libra. Você de Libra. Dia de expandir horizontes, afinal a energia lunar tende a abrir sua mente para novas ideias, estudos, contatos e projetos com gente de fora. À tarde o entrosamento pode ficar mais fácil e favorecer parcerias. A vida tá sendo assim, uma porta se fecha e a outra se abre. Hora de tentar a janela. Brincadeira à parte, pode acertar um cheio ao rever sua jornada, seguir seu feeling e apostar na sua criatividade. O amor que entoa em clima de leveza, curiosidade e novas experiências. Quem tá livre pode se surpreender com um crush surgindo onde menos espera, inclusive online. Já que tem um love, tem tudo pra curtir o romance dos sonhos. Cor do dia azul esverdeado, números da sorte 4, 49 e 32.
4: Escorpião.
2: Você de Escorpião. Dia para ter mais cautela para não se perder em detalhes, esquecer tarefas ou se meter em confusão. A notícia é boa que você conta com sua intuição afiada para resolver perrengues e até descobrir oportunidades à tarde. A lua na casa 8 mexe com assuntos financeiros, então nada de dar mole. À tarde tem tudo para resolver pendência antiga e encontrar soluções espertas. No fim do dia pode pintar um didim ou um gasto imprevisto. No amor com uma franqueza e magnetismo porretas, tende a investir pesado para conseguir o que deseja. Se depender dos astros, tem tudo para se dar bem e curtir mais um pega cliente. Pode até rolar uma reviravolta digna de uau! Cor do dia rosa, números da sorte 18, 27 e 36.
4: Sagitário.
2: Você de Sagitário. Contatos, parcerias e trabalho em equipe estão estimulados. São boas chances de mostrar seu potencial criativo e fechar acordos importantes. Já o fim do dia pode virar de cabeça para baixo com uma aliança inesperada. Para o choque de zero pessoas, você tende a falar pelos cotovelos e se dar bem com todo mundo. Mas pode tanto conversar sério quanto curtir momentos leves. Gente nova tem tudo para aparecer e somar. No amor, você tende a ser zero enrolação e 100% iniciativa. Seja com crush, peguete ou mozão, espere conversas animadas, um date delicinha e definições importantes. Uma surpresa pode pintar e sacudir tudo. Cor do dia amarelo, números da sorte 5, 60 e 41. Vamos de participação com os nossos ouvintes aqui ligadinhos. Rosana, bom dia.
5: Bom dia, Cláudia. Passar a música dos 17 Camargo Luciano, irmão da Lua e amigo das estrelas. E ofereço a minha neta Maria Juliana, meu afilhado Adriel, a Rosângela, a Tuquim lá no Mato Grosso, a Beta, a Lucimara, a Adriana, o Ailão, o Antônio, o Léo Amorim, a Emily, e pra você também, a Margarida e o Carlinho, e o Daire Melinda e todo mundo da Casa Amorim.
2: Pode deixar, Rosana, obrigado pela participação. Agora vamos falar com a Lu. Bom dia, Lu.
6: Bom dia, minha querida, tudo bem?
2: Tô bem, você?
6: Gostaria de ouvir uma música, Leandro e Leonardo, é por você que canta. É a Lu, que você tenha um excelente dia abençoado por Deus.
2: Amém, minha querida, que Deus te abençoe também. E a Kátia, bom dia, Claudinha. Estamos ligadinhos com o seu programa. Mandou uma música pra nós na creche, Marina Camargo. Quero ouvir uma música do fundo do baú, Espuma da Cerveja, com Jean e Giovanni. Só moda boa, vocês estão demais, hein? 9:14, vamos de moda.

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3: É isso aí, 9h32 aqui na Ita News. Que bom ter você aqui comigo nessa manhã maravilhosa. Hoje acordou bem friozinho, né, gente? Eu amo esse tempo, eu sou suspeita pra falar, não gosto daquele calorão, não. Sempre falo aqui nos programas. E agora vamos para as últimas previsões astrais aqui dessa manhã. Capricórnio, Aquário e Peixes.
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5: Capricórnio.
3: Você de Capricórnio. O dia pode ser de corres, mas você tem tudo para transformar boas ideias, iniciativa e criatividade em sucesso e grana no bolso. Uma mudança repentina no serviço não está descartada. A lua em Gêmeos pode deixar seu signo mais acelerado. Ainda bem que os astros te ajudam a perceber melhor os sinais do corpo, rever a rotina e adotar novos hábitos, o que promete fazer super bem para sua saúde. No amor, o coração pode fazer tum-tum mais forte no meio da correria do dia a dia, inclusive por alguém do trabalho. Você tá livre para marcar, então bora chutar e gritar gol. Se tem um love, tira um tempinho para curtir juntinho. Cor do dia verde claro, números da sorte 16, 38 e 52.
5: Aquário.
3: Você de Aquário, com a língua afiada e a mente a mil, tem tudo pra brilhar. E a tarde reserva boas surpresas, esbanjando criatividade, confiança e poder de persuasão. Pode arrasar em reunião, apresentação ou entrevista de emprego. A lua na casa da sorte, bem aspectada, tende a deixar tudo mais leve, divertido e com cara de que vai dar certo. Seguir a intuição e apostar numa ideia promete dar bom. Pode rolar uma virada inesperada também. No amor, a energia do dia tá pra lá de favorável e promete fazer a paquera ou o romance engrenar. Pode rolar aquela química de milhões que você nem esperava, inclusive em rolê ou viagem. Só cuidado com a inconstância, ok? Cor do dia pink, números da sorte 31, 23 e 40.
5: Peixes.
3: Você de Peixes, dia pra pensar antes de agir e manter os pés fincados no chão. Afinal, o golpe tá aí, cai quem quer. Mas trago ótima notícia pra sua tarde, peixinho. Pode pintar bufunfa, inclusive aquele financiamento familiar salvador. Você tende a movimentar o grupo da família do Zap hoje. Tarde ideal pra se entender com o pessoal e resolver questões profundas. Já no fim do dia, algo repentino pode alterar a convivência ou rotina familiar. E no amor mais desenrolado, impulsivo e expressivo, seu signo pode acionar o contatinho, inclusive do passado. Remember, delicinha, não está descartado. Se já se amarrou, tem tudo pra pintar e bordar no ninho de amor de vocês. Cor do dia azul turquesa, números da sorte 31, 13 e 32.
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3: É isso aí, amanhã no sextou tem mais dicas aqui pra vocês. Quero mandar um abraço pras meninas lá da World Camisaria, que tá sempre me acompanhando. Um grande abraço aí, uma excelente quinta-feira de trabalho a todas vocês que estão sempre ligadinhas. E ó, o sorteio de hoje do Viveiro Arte e Flores eu vou estender para amanhã, pra dar tempo de vocês participarem ainda. Tá valendo uma mini orquídea linda lá do Viveiro Arte e Flores. Quem quiser participar ainda dá tempo. Me manda aqui, Claudinho, eu quero participar. Amanhã eu sorteio aqui pra vocês, beleza? Quero mandar um abraço pra Ana Paula e o Neto da Moto, meus amigos que estão lá ligadinhos sempre. Um abraço também pro Gabriel Rezende e a Cláudia que me acompanha lá na fazenda. Meus primos queridos, um abraço pra vocês. Um abraço também pra Leo Kids e o Genebaldo, que também sempre tá aqui ligadinho. O Show da Manhã com Cláudia Rezende. Pessoal da panificadora ADL, que sempre tá ligado também. Já tá lá de manhãzinha, já liga o radinho 4 da manhã, 5 horas, né? É isso aí, muito obrigado pelo carinho. E vamos de participação aqui. Vamos falar com o Banga Show? Banga Show, bom dia!
6: Bom dia, minha florzinha de flamboyant, minha apresentadora número 1, Banga Show é fã demais. Sorte o modão aí, com a pancada no peito do Banga Show mesmo. Quintou, né? Nossa Senhora, hoje é 220.
3: Eita, manda nós!
6: Um modão bem caprichado aí pra nós aí, ó. Oferecer pra você, lá pra Baiana, mas o

0: Martim, pra Lu do Leilão, pra Maria Cleilma, pros pedreiros, servente, pra todo mundo que vai curtir seu programa aí, vamos pôr pra Mue. De 25 ou 26, não sei. Mirosmar lá no Frutal, hein?
1: Eita!
0: Ah, eu vou perder até a bota, que lá em Nova Granada eu perdi a bota, pra verdade. Então, vamos colocando. Hoje é 220. Milhões de beijos pra você.
1: Um abraço, Manga Show. Eu vou falar, você tá aí ficando bêbado demais e caindo, porque eu fui em Nova Granada, não perdi a bota não, viu? Mas eu perdi o rumo, porque, ô, modaiada boa, viu? O cara tá cantando demais. Ele tá meio... Os outros tá falando que ele tá rouco, mas pra mim não tem nada de rouco não, viu? Zezé tá top. E Frutal, você vai perder... Meu Deus do céu. Você vai ter que ir de van, Manga Show, e vai ter que amarrar a bota. Eu nasci pra te amar, Zezé de Camargo e Luciano. E vamos de mais participação aqui. Vamos falar com o Lúcio. Bom dia.
2: Bom dia. Quero ouvir uma música aqui na obra do Arnor. Uma música Lágrima de Homem. É o Lúcio.
1: Fala comigo, Lúcio. Um abraço pra vocês aí da obra do Arnor, que tá sempre aí ligadinho, me acompanhando também. Que Deus abençoe vocês. E vamos de mais participação. Tati, bom dia.
3: Passamos para o Léo Nassar, para o Daniel, para a Gabriel, para o na rádio.
1: Certinho, obrigado pela participação, Tati. Leonardo deixaria tudo, não, só moda boa, que é isso aí que amanhã rende mesmo, né? Eu nasci pra te amar, Zezé de Camargo e Luciano, Lágrimas de Homem, Rick Renner, deixaria tudo de Leonardo, é com vocês.

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1: 10 horas em ponto.
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1: É isso aí, tô de volta aqui na Itália. Muita gente participando, interagindo. Quero agradecer aqui a cada um de vocês. E a Leo Kids tá aqui pedindo, manda uma música boa aí pra mim. Pode deixar, Leo Kids. Deus é caipira, pra lembrar a roça, o sertão. Eduardo Costa, música muito boa. E a Odete, bom dia, Odete.
2: Oi, Claudinho, bom dia. Olha, passa a música com Teodoro Sampaio, Estrela Caída. Peço pros meus 4 netos, netos, bisnetos, nora, gêmeos, meus irmãos, minhas irmãs, todos os meus sobrinhos e sobrinhas que estiver ouvindo. E para você também. Alô? Obrigada. Alô,
1: obrigada, dona Odete. Com Deus. Boa quinta-feira para você aí. Deus é caipira, Estrela Caída.

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9: É isso aí, 10h16. E agora vamos de participação, Cleidomar. Fala comigo.
10: Bom dia, Claudinha. Aqui é o Cleito Pedreiro, Cleito da Mariquita. Manda uma música boa do Amado Batista pra nós, pra todo mundo da companhia nossa aqui, a Grelin, construtora aqui do Arnor. E pra minha esposa, pros meus filhos, pra todos que curtiram a música. Pode mandar qualquer um do Amado Batista, é bem-vindo. Beleza, Claudinha? Obrigado.
9: Beleza, obrigada.
10: Põe meu nome aí pra participar do sorteio da Orquídea, que minha mulher adora.
9: Pode deixar, Cleidomar, obrigada aí pela participação. Gente, eu fico muito feliz de vocês aí que estão me acompanhando. Das companhias aí, engenharias, pedreiros, todo mundo que tá sempre ligadinho. É muita gente, né, pra eu falar um por um, mas pode sempre estar me mandando aqui. Cleidomar, obrigada aí pelo carinho, por estar aqui participando. E eu vou colocar, deixa eu ver a música que eu vou colocar aqui do Amado Batista. Eu sou seu fã. Essa música também é dedicada à Maria Cleilma, que já tá lá na cozinha, fazendo aquelas deliciosas marmitas. A Maria Cleilma é fã do Amado Batista, então essa vai pra ela também, pro Cleidomar que tá pedindo. E vamos com mais participação. Irilane, fala comigo, bom dia!
11: Bom dia, Claudinha. Presta uma música pra mim. Chapéu Ludo. Pra Dona Odete, pra Carodete, pra Eva, pra Tereza, pra José, pra Marluça, pra você, pro meu filho Paulo Henrique, pra Rosana, pra quem curtir a música, tá bom? Tá. Tchau, bom. Obrigada.
9: Tchau, obrigada. Adoro essas... Tchau, obrigada, Irilane. Foi muito bom. E vamos de música, né? E vamos ver outra participação aqui de Nomar Batista. Bom dia.
12: Bom dia, Claudio. Traga uma música de nós, Henrique. Pra nós aí. Sim, Sabiá.
9: Obrigada aí pela dedicação, Sabiá, um abraço. Quem disse que esqueci? Vamos começar com ela? Eu gosto dessa música, Milionário José Rico.

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7: 10h35 aqui na Itanews.
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7: Tô de volta e vamos de participação. Bom dia, linda Alci, bom dia. Quero ouvir a música do Eduardo Costa, Imagina Eu. E vamos de participação também, Edmar Pedreiro, bom dia.
8: Bom dia, Claudinha. Passa uma moda aí pra nós, Borboleta, Vitor e Léo. É, do Edmar Pedreiro, só pra curtir mesmo.
7: Certinho, obrigada, Edmar, tenha um excelente dia. E a Bárbara Caroline, quanto tempo, querida, tá de volta. Tem como pedir uma música? Claro. Saudade Pesada, Rick Renner. Pode deixar. Saudade Pesada, vamos começar com ela, Rick Renner.

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5: 10h52.
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5: E é isso aí, vou ficando por aqui. Quero agradecer a cada um que esteve comigo nessa manhã maravilhosa. E não deu pra atender todo mundo, mas amanhã eu tô aqui de volta, vem bem animado, liga o som e vamos curtir com a Cláudia Rezende no show da manhã. Você fica com os cuyô do Bruno Barreto. Oi, tudo bem? Zeneto e Cristiano, caminhonete inteira, Diego Arnaldo, com participação de O Rio Negro e Solimões. Tchau, tchau, fui!
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0: 12:06. Bom dia. Está começando pela 90,3 FM, o Jornal da Ita News.
1: Bom dia, quinta-feira, 3 de setembro de 2026. Estamos na fase da lua cheia.
0: Eu sou Márcio Garcia.
1: E eu sou Cláudia Rezende.
0: Vamos conferir os destaques da edição de hoje.

0: chance para vacinar o seu pet será neste sábado, da 8 à 1 da tarde.
1: Projeto Saúde do Idoso com o Dr. Paulo Gabriel Leite hoje é aberto ao público. Então, se você, amigo ouvinte, quer fazer alguma pergunta ao geriatra, manda aqui no zap da Ita News. Pode ser por áudio, pode ser por texto, o que você quiser perguntar, aproveita, já manda sua pergunta que a gente vai repassar. Não precisa se identificar, viu? A gente vai mandar só o tema que você está perguntando para o geriatra. Manda agora a sua pergunta que dentro de instantes já começa o Projeto Saúde do Idoso com o Dr. Paulo Gabriel Leite, que já está por aqui.
0: O Conselho Municipal de Saúde realiza reunião ordinária e acompanha ações desenvolvidas no município.
1: TC do Brasil fala conosco hoje sobre o rodeio da Associação Itapajipense de Rodeio neste final de semana na Estância Castro. Do Pedro Luiz, 1 quilômetro aqui, dentro da cidade de Itapajipe, né? Não dá para perder esse rodeio.

0: Brasileira, semifinal está definida e Palmeiras vai pegar o Vasco na Copa do Brasil.
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1: Hoje é dia de projeto de saúde do idoso com o Dr. Paulo Gabriel Leite e você, amigo ouvinte, é convidado a participar. Envie para cá no WhatsApp ou a sua pergunta por áudio, né? Pode mandar um áudio mesmo, não precisa identificar, não, também não vai dizer quem está perguntando aqui. Apenas o conteúdo, né? O que você quiser saber a respeito da saúde do idoso. Pode ser de coração, de coluna, do que for, né? Da cabeça, intestino, juntas, né? Pode perguntar que a gente vai repassar aqui para o Dr. Paulo Gabriel Leite.
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1: Dr. Paulo Gabriel, bom dia.
5: Bom dia, Márcio. Bom dia, Cláudio. Bom dia a todos os ouvintes da Ita News FM. Então, mas hoje aqui fizemos um programa mais aberto, né? Mas vamos ver se o público consegue se interagir bem. Veio para a minha ideia deixar bem aberto, porque a gente já falou já de muitos temas aqui e sempre ao vivo nosso programa, né? Sempre são temas que a gente, a maioria das vezes, de última hora, a gente prepara assim, não tem muito um script. E ontem eu postei bastante coisas na minha rede social, porque eu trabalho também muito com urgência e emergência, por isso que veio a ideia de hoje fazer um programa bem aberto. Porque veio ontem à tona, né? Apareceu vários casos muito interessantes na urgência e emergência, e tudo de uma vez, assim, coisa meio que atípica, assim, meio que um cenário de praticamente meio que de guerra, assim. Aí a gente vê como que é a importância do médico estar preparado a qualquer momento, a qualquer situação de estresse e tudo mais. Então eu acho que assim, é interessante a gente mostrar, né, que até um programa assim aberto, com perguntas inusitadas, mostra, né, o preparo da gente, a tranquilidade da gente. Acho que o médico tem que ter sempre isso em consciência, né? Que além dele ser um líder, né, ele tem que saber ter em várias situações a tranquilidade para saber pensar, raciocinar e tudo mais. Acho que isso é a dinâmica mesmo de um consultório. Então, até o pessoal participar, pedir para a Cláudia digitar, a gente usar a inteligência artificial aqui. Então, pedir para o chat GPT 10 perguntas aleatórias, não vamos responder aqui ao vivo, aqui 10 perguntas que seriam os temas assim mais interessantes na questão da geriatria aqui. Nós começamos respondendo o que o chat sugerir, e quem quiser entrar qualquer hora com qualquer pergunta pelo WhatsApp da Ita News FM, pode mandar pergunta, a gente não precisa falar quem é a fonte, quem está perguntando. Perguntas livres, né, sobre o tema de geriatria, ou se tiver alguma outra curiosidade dentro da medicina, pode perguntar, que a gente está aqui para fazer perguntas e respostas rápidas, que a gente vai ajudar no dia a dia dos nossos pacientes e nossos ouvintes, né?
0: Então, vou digitar aqui, né? As 10 perguntas.
5: Cláudia, vamos ver se está iluminada e mandará 10 perguntas que o público vai gostar.
0: Bora lá. Inteligência artificial aqui. A primeira pode perguntar já?
5: Já. Nós já saímos as 10 perguntas?
0: Saiu.
5: Então, pode perguntar. Mas você pergunta.
0: Doutor, qual é a linha tênue que separa o esquecimento, a lentidão natural da idade, de um sinal de alerta para uma doença neurológica como Alzheimer?
5: Muito interessante, né? Eu falo muito aqui no programa sobre o envelhecimento biológico e o envelhecimento patológico, né? Então a gente tem que saber dividir muito bem o que é a diferença desses dois envelhecimentos, né? Tem o envelhecimento cerebral biológico, né? O natural, né? Do decorrer natural. Então tem perdas cognitivas que você vai ter ao longo do tempo, normal, né? Desde que aquilo não se torne se patológico, esteja fora daquela curva, aquele percentual que a gente tem. Existem vários códigos, guidelines e tudo mais, para a gente conseguir até, vamos dizer, mensurar isso e ver se isso está fora do normal ou não, né? Ah, doutor, é normal eu ficar velho e ter Alzheimer? Não, não é normal. É normal eu ficar velho, ficar entre aspas, vamos falar aí a caduquice que todo mundo fala? Não, não é normal. O cognitivo preserva. A pessoa pode ficar com a memória às vezes um pouco mais lentificada. O idoso tem que ter às vezes o seu tempo, né? Que a idade biológica dele leva a que ele ter aquele tempo de raciocínio, mas ele não perde o seu cognitivo, ele não perde a sua independência, ele não perde sua autonomia. O corpo humano é feito, preparado para a gente envelhecer de uma forma biológica saudável, com todos os órgãos funcionando perfeitamente, só com um pouco de uma perda da sua capacidade funcional, desde que isso dentro, né, que a gente fala saudável, biologicamente. Então tem essas duas curvas. Seria muito assim, eu distingo bem, mas assim, de um modo geral, pra gente falar e o pessoal entender que velhice não é sinônimo de doença. Tem como envelhecer saudável, biologicamente, e preservar tanto parte cognitiva quanto física.
0: Perfeito. Vou para a segunda, então. Ó, eu tô esperando os ouvintes, hein, gente, participar com a gente aí.
5: Eu não sei as perguntas que elas estão fazendo. Ela tá no celular aqui de costa para mim, eu não tô vendo as perguntas, hein?
0: É isso aí. Muita gente acha que é normal o idoso ficar mais isolado, doutor. Rabugento e tristonho. Com o passar dos anos, depressão na terceira idade é comum e tem tratamento?
5: Tô adorando as perguntas, que são coisas que a gente tá fazendo, acho que uma retrospectiva do meu programa aqui. E assim, é muito importante isso. É uma das primeiras abordagens na minha consulta geriátrica. E a gente sabe que o idoso, conforme vai passando os anos, tende a ter uma porcentagem um pouco mais de graus de ansiedade e depressão. E confunde muito isso com o que a gente acabou de falar. É um gancho do que eu acabei de falar. Com envelhecimento biológico, patológico, principalmente do sistema nervoso central. A gente sabe que o idoso, se ele vinha desenvolver problemas psicológicos, que é mais um pouquinho da parte da psiquiatria, depressão, ansiedade, né? Bipolarismo e tudo mais, isso tende a aparecer como se fosse demência senis. Leva também a esquecimento, a falha de memória, e a causa não está no envelhecimento cerebral, e sim, né, nessa mudança de estilo de vida que eu falo. Porque quando o idoso chega aos seus 60, 70 anos, às vezes ele tem que mudar um pouco o estilo de vida. Vamos pegar aqui um exemplo rápido em Itapagi, porque é o interior. Às vezes viveu a vida inteira na fazenda, tá acostumado com aquele ritmo da fazenda, acordar cedo, ir para o curral e não sei o quê. Muitos pacientes meus são assim. Aí muda do nada para a cidade. Não tem mais aquela rotina. Aí parece que ele se sente um pouco não tão inserido na sociedade. Aí ele se sente, parece que um pouco, entre aspas, inútil, mas para que eu sirvo agora? A vida inteira trabalhei, não sei o quê. Então, o idoso, ele tem que entender a nova realidade de vida dele, e todas as fases da nossa vida a gente tem que viver com prazer. Então, ele tem que entender que ele está numa nova fase da vida e aprender a viver naquela vida da melhor forma possível. Que eu sempre falo que a gente sempre trabalha a dignidade e a qualidade de vida, né? Então, aprender a praticar esportes, aprender outras coisas novas que façam o entretenimento dele do dia a dia, para que não leve essas doenças. Porque essas doenças a gente tem que tratar isoladamente elas, porque elas podem se confundir muito com as doenças senis. Então é sim muito comum na faixa etária dos idosos a depressão, e uma das principais abordagens na consulta geriátrica é a gente identificar isso e tratar da melhor forma possível. E nunca é tratamento só medicamentoso, é um tratamento multi. Então o profissional tem que acompanhar, tem que orientar, é comum, e ficar alerta a esses sinais.
0: Perfeito.
1: Doutor Paulo, nesse sentido que o senhor estava falando aí, o ouvinte está perguntando aqui, mas com uma pequena diferença. Ela tem 36 anos.
5: Certo.
1: E disse que tem muito esquecimento, né? Às vezes dá muita dor de cabeça, essa dor de cabeça causa esquecimento, trava o cérebro ali. Ela disse que já fez algumas consultas, alguns exames, e foi dito, né, pela medicina aí para ela, que o cérebro dela é de uma pessoa bem mais velha, apesar dela ter apenas 36 anos. O que pode levar a esse fator aí que o senhor já começou explicando, né? Envelhecimento tem duas formas.
5: Difícil falar. Duas coisas principais teria que ver. Existe o envelhecimento precoce do cérebro? Existe. Será que isso foi diagnosticado de uma forma correta ou não? Não sei. Não é uma paciente minha. Mas uma paciente, vamos supor, que não tenha um declínio, um avanço, né, no envelhecimento cerebral e tem esses sintomas na faixa de 36 anos. O que é comum? Hoje em dia, a informação, esse excesso de informação, nos leva à velocidade de resolver problemas muito rápido. Então, hoje nós geramos uma ansiedade muito grande, né? Cláudia, você faz quantas coisas hoje em dia? Você trabalha com mídia
0: emprego,
5: social?
0: Então. Criança, porque, casa,
5: porque
0: muita
5: você
0: coisa.
5: Consegue fazer isso tudo através do quê? Da tecnologia te proporcionou você ter esse tanto de trabalho.
0: Sim.
5: E você tem seus objetivos de vida. Não vou criticar também. Eu tenho os meus, faço um monte de coisa ao mesmo tempo. Também todo mundo. Então, a humanidade está se adequando a uma realidade diferente.
0: Muito acelerada. Antigamente
5: o pessoal era menos acelerado, morava na fazenda. Você ia mandar um recado para uma pessoa na cidade, tinha que mandar às vezes com leite para resolver no outro dia. Hoje temos Starlink em todo lugar.
0: As paqueras eram de cartas.
5: De carta. Tem que marcar horário do telefone. Quando tinha telefone, né? Tinha que marcar horário para atender, para saber o horário da ligação, que poderia receber ou não. Você não sabia nem quem te ligou se o telefone tocasse, porque não tinha no número da chamada, né? Então, assim, o mundo modernizou. Então, todo mundo gera assim, uma grande ansiedade, né? Tudo que é tudo na hora. E hoje, a juventude, com a carga de trabalho, estresse, leva a esses sintomas, né? Leva até o envelhecimento do cérebro precoce.
0: E até AVC, até doença,
5: né? AVC. E também o caso dela tem que avaliar por caso a caso, né? Ela pode ser o estresse, a principal coisa, né? A vida, às vezes, muito acelerada, né? Falta de sono, qualidade de sono. Isso tudo gera um envelhecimento cerebral. Ou ela pode ter alguma patologia biológica que está levando o envelhecimento dela cerebral muito rápido. Aí a gente tem que investigar para tentar brecar esse processo para que ela não, o cérebro dela não seja um cérebro de uma pessoa de 70, 80 anos, ela com 36 anos. Então tem essas duas vertentes, né? Teria que ser uma abordagem múltipla para a gente saber se o envelhecimento dela cerebral está sendo um processo rápido por alguma patologia ou se é pelo estilo de vida dela.
0: Perfeito. Mais um ouvinte aqui perguntando, a gente não está citando o nome, né? Bom dia. O que se faz com infecções de urina recorrente? Qual pode ser a causa?
5: Aí tá vendo? Tô falando que eu tô adorando esse negócio, tá fazendo uma retrospectiva aqui. Isso é o que. Não dá pra falar que tudo é mais comum, mas é entre as mulheres principalmente. Homens, um pouco menos, né? O homem é mais favorecido pelo canal da uretra mesmo. Ele é mais curto, né? E o homem, a anatomia do pênis do homem, né? Ele não favorece tanta infecção. Diferente das mulheres. Infelizmente, não vamos dizer isso. Esse termo acho que foi meio mal colocado. Mas a mulher tem a vagina, que é um como eu sempre brinco, né? Um lugar quente, úmido, né? E fechado. Então a bactéria ama aquilo. Então, se não tomar água com abundância para lavar mesmo o sistema urinário, né? Porque o sistema urinário da mulher é mais comprido, né? A uretra dela é um pouco menor entre a bexiga e a coisa, mas tem a questão do local, né? E até o pH, né? Se você não tomar muita água, o pH da vagina pode mudar, a flora da vagina, né? Isso tudo pode interferir. Como prevenir mais infecções em mulheres, né? O modo de higienização, evitar papel higiênico, lavar mais com a ducha higiênica, né? Tomar água em abundância e eliminar outras causas, como cálculos renais de recorrência e tudo mais, para acompanhar, para conseguir evitar essas infecções de recorrência. Mulher tem predisposição maior e a principal, principalmente para nós aqui, é a falta de água principal. E esses outros fatores aí entram para atrapalhar um pouco mais, que aí cada caso a gente vai estudar para porque está acontecendo as infecções de repetição.
1: É outra pergunta aqui, doutor Paulo. É também sobre esquecimento. A pessoa tem 53 anos e reclama que tem muito esquecimento. Pode ser ligado a alguma doença senil? Tem remédio?
5: Já acabamos, né, de responder. Tem as duas vertentes, né? Pode ser por estresse elevado, né? Estilo de vida, né? E pensar que o envelhecimento biológico, ele é manipulado, né? Manipulado por quê? Por seu estilo de vida. Você leva um estilo de vida mais estressante. Você fuma, se você bebe, né? Bebida alcoólica, etilista, crônico. Tabagismo, que já estamos relacionados. Abuso de medicamentos, principalmente os benzodiazepínicos, que a gente fala em taxa preta. Clonazepam, alprazolam, não sei o que, bromazepam. Esses medicamentos que antigamente, há 30 anos atrás, era muito comum prescrever, porque não tinha gama de medicamentos que a gente tem hoje. A gente sabe que levam a um declínio cognitivo mais rápido. Infecções que podem afetar o sistema nervoso central. né? Igual pode ter uma meningite, às vezes o paciente tem até uma sífilis e não sabe, né? E afetou o cérebro, e, assim, muita coisa para investigar, para saber. O que é mais comum, né? 56 anos, estilo de vida, né? Então, cessar esses vícios que tem, praticar atividade física, higiene do sono, eu sempre bato aqui na tecla, quem não dorme bem, pode ser qualquer um. Você pode fazer tudo perfeito na sua vida. Se você não dormir bem, você não regula seu ciclo hormonal, você vai acordar mal, seu cérebro não vai funcionar bem. Às vezes, o cérebro não está envelhecido nem está doente. Ele está faltando é descanso. E o estilo de vida, né? Estresse, né? Dia a dia em casa, tudo isso vai levar em conta. Alimentação, né? Atividade física. Então, tem que... Isso é o principal. Se ele fizer isso tudo e ainda estiver acontecendo aqui esse esquecimento, aí que nós vamos pensar no envelhecimento patológico do cerebral. Aí sim que temos que lançar a mão, principalmente medicações. Os dois tratam com medicações? Sim. Mas o outro é mais uma mudança no estilo de vida. A medicação entra como um auxílio. Aí, quando o envelhecimento é patológico, a gente tem que tratar a doença. A gente não trata a causa, trata a consequência. Então, às vezes, o cara tem uma neurosífilis, né? Às vezes, tem sífilis há 30 anos e não sabe, né? Muito comum isso acontecer. A gente pega muito, principalmente quando interna, paciente confuso, você vai pesquisar, ele tem uma neurosífilis, não sabia que tinha sífilis, tudo mais, que é uma doença um pouco silenciosa. Aí, você tem que tratar a sífilis para ver o que, que ele vai poder recuperar de memória. Dando um exemplo geral, aí tem várias patologias, eu ficaria o programa inteiro falando.
0: É outro ouvinte participando aqui. Bom dia, doutor. Candidíase recorrente, o que pode ser feito?
5: Nas mulheres é muito complicado. No homem é fácil de tratamento. Agora, nas mulheres, volto a dizer, né? É fungo e bactéria. O que que fungo e bactéria ama? Lugar úmido, quente. Úmido, quente, que tem bastante nutrientes para ela viver ali e se procriar. Então, a vagina da mulher é muito complicado. E o que que vai mudar muitas coisas nas mulheres também? Questão hormonal. Né? Hormonal favorece muito, disfunção hormonal favorece muito a mudança do pH da vagina. Isso favorece com que fungos às vezes procriem mais.
1: A menopausa ali é um período então que favorece esse tipo.
5: Pode acontecer, mas principalmente nas mulheres que têm desregulação no eixo hormonal, né? Aquelas que têm não conseguem ter a menstruação no horário certo, que tem muito disfunção, né? Essas mulheres é muito comum. Então, assim, a alteração no pH da vagina por algum motivo, né? Tem que identificar a causa, né? Disso, né? E quanto vezes mais tratar, mais resistente esse fungo fica. Então, quando for tratar uma candidíase, levar a sério o tratamento, fazer ele certinho para que não cause resistência a esses fungos.
1: Para antes, hora que sumiu os sintomas.
5: E algumas coisas que a gente fala, né? Que volto a falar, tomar bastante água, né? Pra ter, tá lavando bem a parte da questão.
1: As roupas íntimas, sim.
5: Aí eu voltar as roupas íntimas, né? Tipo de tecido, um tecido que não seja muito quente, principalmente que a gente vive muito calor, né? Dependendo do tecido da calcinha que a mulher escolhe, às vezes esquenta muito aquela região e a gente sabe que os fungos gostam de lugar quente, úmido, né? Então, assim, isso tudo favorece.
1: Cuidar demais, doutor, da higiene.
5: O estresse entra na questão hormonal, né? Porque se o estresse mexe com o eixo hormonal, que pode
1: ir. Às vezes a mulher fica com medo, falando, eu vou lavar bem, vou usar um sabonete íntimo, e aí faz aquela limpeza em excesso. Também pode prejudicar?
5: Pode, porque você afeta a flora normal que a gente tem. Existem bactérias boas e fungos bons que vivem, né? Tanto no intestino quanto na vagina da mulher e até no nosso também, no canal da uretra do homem, né? Essa microbiota que a gente fala, né? Isso é natural a gente ter. Se a gente tiver uma sepsia aí em excesso exagerado, se a gente for meio que bitolado, vamos supor, pode usar, a mulher pode, não tô falando que não pode usar o sabonete íntimo, mas a mulher usa 7-8 vezes no dia, ela tem toque, vamos supor, lava 10 vezes por dia e lava em grande quantidade, assim, exageradamente pro negócio. Isso vai matar até as bactérias boas, que faz com que a microbiota deixe outras bactérias más procriar ali, né? É como se ela faz, a gente fala de simbiose, isso a gente chama na medicina, né? As bactérias boas da microbiota, ela protege nós também de outras infecções, porque chega uma bactéria ruim ali que não está acostumada naquele meio, elas mesmas eliminam as outras. Ela serve como combatente para nós.
1: O senhor falou aí do sono, da higiene do sono, né? O ouvinte perguntou aqui.
5: Marcos, está me deixando muito velho, senhor.
1: Se medicamento para dormir é aconselhável, se vai...
5: Quando aconselhável, não. É indicado quando necessário. Precisamos de uma consulta, saber motivos, qualidade de vida. Entra tudo no que a gente fala no estilo de vida. O estresse vai te levar a uma qualidade de sono, preocupação. É, tem doenças psíquicas, claro, né? A gente não pode falar que é tudo, é só o estilo de vida, né? Claro que o paciente pode ter um grau de ansiedade por um fator genético ou por problemas familiares, perdas principalmente, né? Então a gente tem que saber a causa. O que que está causando? Tem algo modificável na vida dele que eu possa interferir, que vai resolver ou melhorar? Tem. Então eu vou tratar essas causas principais. Vai precisar de um auxílio medicamentoso? Ah, vai. Aí em cima disso eu vou traçar o perfil desse paciente. Idade vai levar em consideração, né? Comorbidades e tudo mais, para eu decidir numa melhor medicação, né? Que possa, às vezes, ao mesmo tempo, às vezes, tratar a insônia e ainda ajudar na questão da ansiedade, o tratamento principal dele, né? Então, isso é um conjunto de análises que a gente faz, o médico faz na consulta, para ver a forma mais adequada de abordar. A abordagem é múltipla, não é só o medicamento. Mas, claro, sim, tem medicamentos para tratar a insônia.
1: Sempre necessita, né, dessa avaliação para fazer no indicação, último. Até porque
5: no sempre início, falo, o senhor já falou. Nunca tratamos consequências, tratamos causas, né? Uhum. Às vezes, até a gente eliminar a causa, precisa de um apoio. Um apoio, às vezes, é a medicação. Muitas vezes a gente entra com a medicação, mas com um tempo determinado já programando para desmamar essa medicação por um tempo, porque medicação não é porque é remédio, é saudável para a vida, né? A gente usa quando necessário. Tudo risco
1: de. Chama droga também, né?
5: É, na toa que a farmácia chama drogaria. Já brinquei com isso aqui. Drogaria porque vende droga, né? Drogas lícitas, né? Drogas que a gente vai usar com uma finalidade pro bem da vida, né? A gente sabe das drogas ilícitas e tudo mais, mas é, uma dipirona é uma droga. Só que é uma droga lícita, né? Que vai causar muito mais benefício que malefício quando o paciente tem uma dor e tudo mais. É uma medicação quase inerte pro corpo, assim, inerte entre aspas, né? Que não causa tantos malefícios que tirando a dor dele, ele pode levar muito pior. É um quadro de nervosismo, estresse, perda de sono, causa uma dor simples que poderia tratar com insônia e levar a consequências piores.
1: O doutor também falou do remédio tarja preta, né? Nenhum remédio pode ser automedicado, tarja preta não. Então nem se fala.
5: Já é tarja preta já para um acerto de alarme muito grande, né? Então essa medicação é de alto risco, não tomar por conta
1: os
5: própria.
1: Os remédios para dormir geralmente são tarja preta?
5: Não, nem todos. Os tarja pretas é porque tem que ter uma atenção maior ainda. Nós temos as receitas, caso a gente fala especiais, brancas, normais, que vem uma tarja vermelha também igual as que a gente compra sem receita ou com sobre receita comum. Né? Mas até escrito, sobre retenção de receita médica. Aí tem os tarja pretas, que são receituários azuis, né? Que a gente vende, que tem o receituário B1 e B2, né? Aí depende da classe de medicamentos, até o receituário azul, já entre as tarjas pretas tem diferença, né? Do que finalidade que tem. Nem todos são para dormir. Alguns são anorexígenos, outros para várias finalidades que tem, né? E existe os ainda de receita amarela. Esses são de alta periculosidade. E esses tem que ser muito bem indicado, que é até o grupo das metanfetaminas, igual Ritalina, Venvanse. Esses medicamentos são muito parecidos ao que a gente fala dessas drogas de balada aí, igual bala e tudo mais. Eles são parecidos à fórmula. Então, você tem que tomar muito cuidado com quem indicar. Tem indicação terapêutica? Tem. Esses medicamentos tem e são muito bem trabalhados, quando bem indicados, e melhora muito a qualidade de vida do paciente. O benefício que a droga traz é muito importante. É igual o canabidiol, né? Já falei o programa inteiro sobre o canabidiol. Prescrevo bastante o canabidiol, né? Ele com THC, ele tem que ser refeito na receita amarela. Canabidiol é o que a gente fala já há muitos anos aí, extraído um princípio da folha da erva da maconha, né? Mas é um princípio dos diversos que tem. O que a gente sabe que é medicinal, causa bem a saúde. Eu tenho vários idosos que usam, principalmente para Alzheimer, Parkinson, questão de delírio, e a gente tem um sucesso muito grande com o uso da medicina em geral, né? Não é reservado só para idosos o canabidiol, mas entre a psiquiatria, a neurociência, né? Que aí a gente junta a geriatria, a neurologia, é muito usado. Hoje a gente tem muito sucesso e pacientes mudando assim completamente a perspectiva de vida deles e a qualidade de vida, que é impressionante.
1: Só pra gente finalizar aqui, doutor, quem teve perda de ente querido, tá de luto, tem dificuldade para dormir também, pode, depois de uma consulta,

0: tem um momento que você vai sentir mais uma certa emoção e que você tem que trabalhar um pouquinho mais isso. Então é interessante acompanhar com o médico, que ele sabe certinho essas cinco fases, e essas cinco fases não são fáceis de ser passadas, cada um tem um tempo para passar por elas e tem uma abordagem diferente em cada fase dessa.
1: Dr. Paulo Gabriel Leite, toda quinta-feira com a gente aqui no Jornal da Ita News, hoje respondendo aí as perguntas dos ouvintes. Até a próxima quinta, doutor. Bom dia.
0: Obrigado. Obrigado por todo mundo ter participado aí. Quisemos deixar um tema aberto aí. Foi interessante, gostei bastante da dinâmica, porque nós conseguimos aqui, né, acho que resumir, fazer uma retrospectiva de muitos programas que a gente fez aqui, de muitos temas, e acaba que fica sempre uma dúvida ou outra, né? E o intuito do programa sempre é esse, a gente trazer informação que mude quem está nos ouvindo aí, pelo menos alguma coisinha no dia a dia que a gente possa melhorar cada vez mais. 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Eu dedico os atendimentos lá e todas as quintas aqui em Itapajipe. Muito obrigado pelo espaço, mais uma vez. Agora vamos pegar um feriado esse final de semana, né? Todo mundo aproveita, descanse bem e muito obrigado.
1: Bom dia.
0: Bom dia.
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8: 11 horas 43 minutos, a hora certa, posto VIP.
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8: Ao vivo com a gente aqui na Ita News FM, o presidente da Associação Itapajipense de Rodeio, PC do Brasil, e o diretor de comunicação, Alisson Queiroz, cumprimentando aqui os nossos ouvintes. Bom dia, PC.
10: Bom dia, Márcio. Bom dia a todos os ouvintes da Ita News FM. Bom dia, Cláudia.
9: E mais uma empreitada da nossa associação para fazer um grande evento em Itapajipe.
8: Bom dia, Alisson.
10: Bom dia, Márcio. Bom dia, Cláudio e todos os ouvintes da Itanews FM. Desejando um bom dia aí a todos. Hein?
8: Bom, chegou então mais um evento da Associação Itapajipense de Rodeio, AIR. Começa amanhã.
9: É o quarto evento nosso, né, Alisson? Já fazendo nem um ano completamos. Vamos fazer agora um ano em novembro, com a nossa grande final. Em novembro eu deixo aqui o convite também, mas agora para realizar aí nossa quarto evento desde a fundação, que é na Estância Castro, 4, 5 e 6, amanhã começa esse grande evento aí que a gente está preparando com o maior carinho para Itapajipe e toda a região. O pessoal de fora vindo bastante, o Márcio, comprando ingresso antecipado, a gente está muito feliz com a comunidade de fora de Itapajipe.
8: Sexta, sábado e domingo, segunda-feira é feriado, né? Então o pessoal vai festar, vai numa boa. E como é que é o negócio do ingresso antecipado aí? Como é que faz para comprar, as vantagens?
9: Ô Márcio, o ingresso, a gente criou essa antecipação com a grande promoção. A gente começou com um lote de R$30, aí vendeu todos os ingressos que a gente tinha separado pro lote promocional. E agora está R$40 e a pessoa pode comprar lá na Goldin Store, de frente à prefeitura, ou no site nosso, que é speed-gold, e pode comprar na bilheteria virtual nossa. Então, assim, a pessoa prefere comprar presencial, pode ir lá na Goldin Store, de frente à prefeitura. Se preferir comprar virtual, é só entrar no nosso site, é speed-gold.com, que tem a bilheteria.
10: Tá no perfil do nosso Instagram, na barra do perfil, né? Você encontra lá o link para comprar o ingresso virtual também, né?
8: E esses R$40 é para todos os dias? É
9: todos
8: o passaporte?
9: Passaporte, Márcio.
8: Lá na portaria vai vender também?
10: Sim, vamos vender o ingresso na portaria, porém será de um valor diferente do promocional, né?
8: Ele faz o promocional. Por dia.
10: Isso, aí será vendido diariamente.
8: Vai ter cobrança de estacionamento?
10: Não, estacionamento gratuito para todos que tiver no evento.
8: E é dentro da cidade, praticamente, na Estância Castro?
10: É, hoje se torna já um ambiente quase urbano, né? Fica ali a 500 metros ali daquele novo bairro, ali próximo ao antigo campo de aviação. Então, fácil acesso, estrada deu uma recuperada muito boa lá. A gente agradece a prefeitura, deu uma ajeitada para o pessoal chegar com mais tranquilidade. Está perfeito lá.
8: E como está a programação aí para sexta, sábado e domingo?
10: Mas sexta-feira, né? A gente começa o evento com o Rodeio Júnior, né? Onde a gente acredita, incentiva e apoia bastante isso. É por isso que a gente tem o esforço de fazer realizar o Rodeio Júnior, né? Então, a partir das 19 horas, inicia-se o Rodeio Júnior, né? E logo após a abertura do Rodeio Profissional, que é às 20 horas, e na sequência, o Rodeio às 20h20, a gente dá início às montarias do Rodeio Profissional. O encerramento do rodeio, vamos fazer de tudo, trabalhar, o PC já está em cima disso, contratamos aí um diretor de arena, um diretor de rodeio, para a gente manter esse horário pontual, né, para o público que estiver lá presente, aguardando isso que vai acontecer no horário, podem ter certeza disso, né? Então, encerramento do rodeio às 22h, após o encerramento temos DJ boate na barraca lá, para a turma e a família dançar e divertir.
9: É, Márcio, a gente está trabalhando bastante, fizemos uma reunião sobre essa parte dos horários, então a gente vai terminar todo dia 10 horas, então no domingo é mais cedo, não é, Alisson? Domingo tá para acabar mais cedo, né?
10: Isso, domingo o encerramento, domingo na verdade, o rodeio, né?
9: É, o rodeio.
10: O rodeio é final, encerramento às 20h30.
9: É, vai encerrar um pouco mais cedo o rodeio, mas aí depois tem a boate, então a turma...
10: Feriadão, né, Márcio?
9: Feriadão.
10: Segunda-feira, o rela no jacaré com a moçada vai funcionar.
9: É. Então, interessante, a gente vai bater firme nos horários, a gente vai terminar às 10 horas sexta e sábado. Então, pessoal que pode trabalhar, que vai trabalhar no sábado ou até no domingo, pode ir tranquilo que a gente, o rodeio a gente vai terminar às 10 horas, mas a festa vai até lá para as 4 horas da manhã, o pau estrala.
8: E o horário para começar aí, o pessoal pode chegar mais cedo, porque vai ter festa.
9: Pode chegar mais cedo, que a gente vai manter. Refriso os horários de sexta.
10: Sexta-feira, né? Início do Rodeio Júnior, às 19 horas, né? Logo após, finalizando o Rodeio Júnior, já às 20 horas, temos a cerimonial de abertura do Rodeio Profissional. Na sequência, 20h20, soltamos a primeira porteira, Rodeio em Touros aí, profissional. Na sequência, finalizando o rodeio, previsão para as 22 horas finalizarmos o rodeio, né? Aí tem a boate, para todo mundo se divertir aí, temos bastante coisa boa lá. É um evento familiar, temos bastante bebida, comida, vamos servir almoço também, né, OPC?
9: Servir almoço, então vai ter as provas, né? Então sábado e domingo tem as provas, os três tambores e também a prova do laço, que é o Team Hope. Então agradecer ao Pedro Luiz, ao Rafael, à Eliana, mãe do Pedro Luiz, a esposa dele, que cede o espaço para a associação lá, para a gente fazer esse grande evento com provas, igual a gente estava sonhando fazer com prova, rodeio. Então quem gosta do mundo do agro, do sertanejo, do country, do rural, nosso evento é para isso. Então o pessoal da fazenda pode se programar, vir mais cedo, que a gente vai ter horário para começar e terminar. A gente vai respeitar o público, a gente vai começar e terminar. Então esse é uma... é a principal missão nossa nesse evento, é começar no horário e terminar no horário.
8: Em relação à bebida, é multimarca, preço acessível, geladinha, paga com qualquer meio?
9: É, pode pagar com Pix, pagar com cartão. O Pix depende sempre da internet, né? A gente tá próximo da cidade, mas a gente vai ter uma internet lá também local, mas tem Pix, dinheiro, cartão e também...
8: Multimarcas.
9: Multimarcas, a gente tem a boa Heineken, que tem a
10: Skol,
9: Michelob, que é uma nova aí. Então, assim, a gente tem multimarcas, então pode ficar tranquilo. Bebida refrigerante, espetinho, batata frita, galinhada, cachorro quente. É bem legal o evento. Então a gente fica convidando a todos.
8: E a estrutura,
9: aí,
8: como é que vocês vão montar lá para receber o público?
9: A estrutura está montada, tem tendas, né, Wallace? Tendas montadas, cadeira também, mesa. A gente tem a arena montada, iluminação, estacionamento bem amplo. O pessoal não paga estacionamento. Não paga estacionamento. A gente resolveu aí abrir o estacionamento por conta da mão de obra, de ter que ficar cobrando. E normalmente era gente da nossa diretoria, tinha que ficar na portaria. E estava desgastante, o lucro daquele estacionamento não estava compensando nada. Então a gente passou a liberar o estacionamento. E vamos testar esse formato aí com a portaria. A gente vai estar vendendo ingresso local na hora. É R$15 na sexta-feira, R$25 no sábado e R$15 no domingo. Então o pessoal pode se organizar. Se alguém quiser comprar antecipado para ter um desconto, pode comprar na Goldin Store ou no nosso site, que é speed-gold.com. Pode mandar mensagem aqui na Itanews FM também.
8: Eu mando o link.
9: É.
8: E tem no Instagram também.
9: Tem Instagram também.
10: Isso, Instagram da Ayer.
9: Pessoal mais moderno consegue comprar virtual. Aqueles que ainda gostam de pegar na mão, pode ir lá na Goldin Store, frente à prefeitura, que lá tá vendendo presencial lá. E lembrando, Márcio, que o diferencial que a gente criou, né, Osama, falar do nosso rodeio bingo. Vai ter um diferencial lá, que é o rodeio bingo. É sábado, a gente vai ter um bingo. Todo mundo que compra antecipado ganha uma cartela para concorrer R$500. Vai estar vendendo bingo na hora. Só que quem compra antecipado até amanhã... Já ganha a cartela.
8: R$40? Todos os dias
9: ganha a cartela de bingo.
8: Ganha a cartela para concorrer aos R$500.
9: E o rodeio bingo vai ser diferente. Não vai ter um locutor dos bingos. O número vai vir colado no colete do competidor. Então o cara tem que prestar atenção no rodeio para ver qual que é o número que saiu. Aí depois que acabar os rodeios e ninguém ganhou, aí começa a anunciar da forma mais tradicional de bingo. Então é uma forma da pessoa prestar atenção, interagir, é uma diversão a mais. Então a gente criou aí esse formato. Na hora vai estar vendendo a cartela também, R$10, se alguém quiser comprar a mais, né?
8: Concorre aos R$500.
9: R$500. É uma forma legal de entretenimento.
8: Então, olha o número do cowboy lá.
9: Então, cada cowboy vai sair com um número no colete, então tem que prestar atenção e não vai estar anunciando nenhuma de uma forma oficial. Às vezes o locutor fala, o comentarista, mas nada de regra de falar. Então a pessoa tem que prestar atenção. Vai ser uma novidade aí, a gente vai trabalhar. E todo esse dinheiro vai ser revertido para os competidores na nossa final em novembro.
8: Se não marcar, passa batido.
9: O que vai ter de passa batida, hein?
8: Circuita.
9: É.
8: Mais alguma informação?
10: Vamos passar os horários também de sábado, né, Márcio? Sábado nós temos a prova de team roping. Começa a partir das 10 horas da manhã. E terá almoço, né, para todos os competidores e todo o público que estiver lá presente, quiser ir lá almoçar com a gente no sábado, né? Vamos servir lá quem conhece sabe o sabor da galinhada do nosso amigo Bigode, é excelente, excepcional. Então vamos estar lá para servir toda a comunidade. E às 19 horas, né, inicia-se o rodeio júnior. Na sequência, às 20h15, abertura do rodeio profissional. E damos início ao rodeio às 20h30, né? E depois do rodeio, né, a gente tem a boate com o DJ Luiz Assege, levando várias músicas aí para o público estar divertindo e dançando junto com a gente aí. E também no sábado, né, temos prova de 3 tambores a partir das 10 horas, o mesmo modelo, serviremos almoço para todos que estiver lá presente. Quiser ir lá almoçar com a família, comprar um almocinho da hora, vamos estar lá. E iniciamos também o rodeio júnior às 18 horas. Na abertura do rodeio profissional às 19, semifinal 19h15 e final. Iremos dar início à final às 20h30, né?
9: A gente vai soltar também nas redes sociais hoje os horários, né? O Alex vai soltando os horários todos os dias aí. Então vai ser bem informado aí os horários. Então, pessoal que acompanha a rede social, siga nosso Instagram.
8: Como aí. Como faz para seguir aí o Ayr?
9: AIR.rodeio, né, Alisson?
8: Isso.
9: Então, o pessoal pode seguir, vou ter entrada.
10: E aqui. Lembrando que segunda-feira, Márcio, feriado, né? Então, a gente, por isso, vai estender mais a festa um pouquinho mais à noite.
8: Aproveitar bem o domingo.
10: Né? Então, a gente vai continuar lá no domingão, tocando uma boate aí, para o pessoal dançar, a família, com as músicas bem bacana, relembrar os tempos de boates aí também.
8: Que beleza. Rodeio da AIR, neste final de semana, na Estância Castro, aqui pertinho, né, do antigo campo de aviação ali. Todo mundo convidado, aproveita aí, vai lá no Instagram da AIR, lá tem todas as informações. Obrigado, Alisson Queiroz, bom dia.
10: Bom dia, Márcio, obrigado pelo espaço, obrigado, Cláudio aí, todo o pessoal da Eita News FM, todos os ouvintes, né? Então fica aí o nosso convite, venha prestigiar esse evento, rodeio rural, o agro, né? Você que gosta de um rodeio, vamos ter muita coisa boa, com bastante profissionalismo, né? E já convido vocês também para associar a AIR, né? Associação Itapajipense de Rodeio. Você que é um amante do rodeio, você que gosta desse esporte, faça parte desse
8: time. Como é que faz para associar?
10: Associar, a gente vamos criar agora um facilitador, Márcio, para a pessoa ter mais facilidade de poder associar na AIR, né? Você sendo associado, você tem vários privilégios, né? A gente já realizamos esse ano 4 rodeios, né?
9: 4 eventos.
10: Vamos realizar mais um agora
9: em novembro e outro em janeiro.
10: É, você não paga para estar tendo acesso a esses eventos, né? Tanto como entrada, como estacionamento, quando a gente for cobrar.
9: Uhum.
10: E você sendo sócio também, a gente vamos criar algumas outras formas do sócio ter direito de opinar, de votar, né?
9: É, tem as votações também, que o sócio pode votar, tem os sorteios que a gente realiza. E também a gente vai ter a final em novembro, vai ter as mesas vendendo no recinto, né? E o sócio tem desconto nessa mesa, né? Então, assim, tem vários privilégios e não paga para entrar, é R$100 semestral que paga a associação, né? De 6 em 6 meses.
10: 2 eventos aí você já paga a filiação para ser sócio.
8: Então, esses R$40 antecipado, 15.
9: Aí não paga nada, você tem a carteirinha, você entra a qualquer momento, né? E o sócio sempre tem a cadeira dele reservada, né? A gente deixa um pouco de cadeira reservada no bar, se o sócio chegar com a carteirinha dele. E não tiver cadeira para sentar, a gente entrega uma cadeira separada pro sócio, ele tem esse privilégio, né?
8: Quantos associados já tem na AIR?
9: Tá com 300 associados, até mais, 308 associados. Agora até aumentou, assim, de ontem para hoje aumentou um pouco de associados. Então, assim, até ontem, até a hora que eu vi, tinha 308 associados. Então, a associação que tá crescendo muito, né, ô Márcio?
8: Então, o pessoal que gosta aí do rodeio, que já vai nos eventos, né, como o Alisson falou, vai pagar R$40 agora, já tá quase metade da semestralidade aí, né?
9: Se juntar esse evento e o de novembro, o cara já...
8: Se torna sócio. Já livrou.
9: Já livrou e tem o privilégio de votar, de participar conosco, de estar no grupo. E é muito legal, assim. E você apoia o rodeio local, né? Apoia a nossa tradição, nosso rodeio.
10: E a gente vê também, né, Márcio? Vários lugares aí não conseguindo realizar eventos, né? O rodeio, muitas das vezes, não sendo realizado. É justamente por falta de força das pessoas que gostam desse esporte, desse rodeio. Então a gente convida você a ser um parceiro nosso, ser parceiro da AIR, ser parceiro do esporte rodeio.
8: Falamos aí com o PC do Brasil e com o Alisson Queiroz, convidando aqui pro rodeio neste final de semana, começa amanhã, lá na Estância Castro.
9: Valeu, Márcio. Todos da comunidade Itapajipe região, bora lá pra Estância Castro que vai ter o nosso esporte do agro, rodeio.
8: Bom dia, bom dia.
10: Bom dia. Bom dia. Ela no Jacaré.
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8: Vai começar agora o horário reservado à propaganda eleitoral gratuita. Então nós vamos entrar em rede aqui, né, em cadeia de rádio com a Rádio Itatiaia, pela rede Itasat, direto de Belo Horizonte, todos os dias, né, às 7 da manhã até 7h25, do meio-dia até meio-dia 25. Boa tarde, Cláudia!
1: Boa tarde, Márcio. Boa tarde, ouvintes. E amanhã tô de volta com o show da manhã a partir das 8 horas.
8: Grande abraço, amigo ouvinte. Até amanhã, se Deus quiser.
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0: manhã com mais 25 minutos. Ah, o papo fluiu, o papo rolou aqui no YouTube, hein? Durante o horário eleitoral gratuito, você não perde nada no YouTube. Cola comigo no Itatiaia Esportes. Agora, meio-dia com mais 26 minutos, já já na Cidade do Galo.
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7: Muito boa tarde, querido ouvinte. Estamos chegando com o programa Boas Novas aqui da Primeira Igreja Presbiteriana de Itapajipe, louvando e glorificando e exaltando o nome do Senhor Jesus. Nosso Deus é bom, nosso Deus é maravilhoso e podemos alegrar na presença do Senhor Jesus. E assim vamos caminhando e assim vamos vivendo a graça do Senhor Jesus. Nosso Deus faz que possamos viver sempre na sua companhia, sempre na sua direção, para que nada dê errado, tudo dê certo na nossa vida. Mas para isso, precisamos descansar nesse amor gracioso, nesse amor maravilhoso sobre a nossa vida. E contar com a sua audiência, para nós é motivo de louvor, de gratidão, de exaltação ao nome do Senhor Jesus. E a primeira canção do programa de hoje, Tudo é Perda.

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4: São 12 horas 43 minutos. O programa Boas Novas, que nesse tempo eleitoral, até a primeira semana de outubro, o programa começando ao meio-dia e meia, indo até a 1h30 da tarde, às 13h30, juntos glorificando e exaltando o nome do Senhor Jesus. Muito obrigado por sempre nos prestigiar com a sua audiência. Que Deus possa derramar bênção sobre a sua vida. Queremos convidar você para logo mais estudo da Palavra de Deus, sala de oração. Logo mais nós estaremos em oração pedindo a Deus que nos liberte de todo medo, de toda angústia do coração, que Deus sempre dê um coração de paz, um coração de amor, que Deus possa direcionar a nossa vida a cada instante, a cada momento. Afinal, vivemos para a honra e glória do nome do Senhor Jesus. Pelo amor e a graça de Deus vivemos e nos movemos, porque o Senhor está conosco dirigindo os nossos passos. Nosso Deus é maravilhoso, nosso Deus é gracioso, e assim vamos caminhando. Nós vamos ouvir a próxima canção louvando ao nosso Deus. É o perfeito amor de Deus nos alcançou. Quem está na audiência? A nossa irmã Rosa, o nosso irmão Israel, ouvindo o programa e quer ouvir essa linda canção com Fernandinho. Vamos ouvir essa canção louvando e glorificando a Deus.

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1: Meu querido ouvinte, gostaria de perguntar a você: como anda a sua gratidão? Não é difícil agradecer a Deus quando a resposta chega, a porta se abre, a saúde se firma, a provisão vem, a família está em paz, ou os planos caminham como esperávamos. Nesses momentos a gratidão parece natural. O coração se alegra, os lábios bendiz ao Senhor e reconhecemos com facilidade a sua bondade. É desafiador, porém, ser grato em tudo, especialmente perante o sofrimento, as privações, as perdas, as esperas e os caminhos que não compreendemos. Ainda assim, a palavra de Deus nos ensina: em tudo dai graças, porque esta é a vontade de Deus em Cristo Jesus para conosco. Observe que o texto não diz que devemos dar graças por tudo, como se o mal fosse bom, a dor fosse leve, ou a perda não tivesse peso. A palavra não nos chama a negar o sofrimento, nem fingir que não choramos. O chamado é para dar graças em tudo. Ou seja, em toda circunstância, porque Deus continua presente, fiel, soberano e digno de toda a confiança. Ser grato em tudo é reconhecer que Deus não se ausenta, não perde o controle e tem planos de amor para os seus filhos. Mesmo quando o caminho é escuro, é firmar pela fé e que nenhuma circunstância tem poder de arrancar Cristo de nós, nem de nos arrancar das mãos de Cristo. Ser grato em tudo também significa olhar para cada detalhe da vida. Na rotina comum, há sinais diários da bondade do Pai. Como acabamos de ouvir uma linda canção, a bondade de Deus. O pão, o fôlego, a força para levantar, uma conversa que consola, uma provisão discreta, uma proteção não percebida, a palavra que orienta, a oração que sustenta, a graça que nos preserva. Ser grato em tudo é colocar o foco em Deus, não nas coisas, realizações, conquistas. Mas nós precisamos, né, na alegria, depender apenas do que recebemos. Perdemos a paz com facilidade, mas quando o coração descansa no Senhor, a gratidão permanece possível até em dias difíceis. Portanto, não permita que a dor roube a sua gratidão. Chore, ore, peça, espere, mas também agradeça. A gratidão não elimina todas as lutas, mas muda o modo como atravessamos cada uma delas. Em Cristo, podemos dar graças em tudo, porque em tudo Deus permanece conosco. Eu e você, meu querido ouvinte, nós podemos ter um coração grato. Nós não podemos esquecer de agradecer, porque somos rápidos para pedir, suplicar, insistir em oração, mas muitas vezes lento para agradecer. Levamos ao Senhor nossas dores, necessidades, temores, urgências. Isto é bom, pois Ele mesmo nos convida a orar. Contudo, o coração precisa aprender a não apenas a pedir com fé, mas também a agradecer com sinceridade. Deus se agrada quando o seu povo reconhece quem Ele é, o que ele faz, o que ele oferece. A ele deve ser a nossa sincera gratidão. Gratidão é uma forma de adoração. Ela declara que a vida não é sustentada pelo acaso, pela nossa força, pelo mérito pessoal, mas pela bondade do Senhor. Por isso a palavra de Deus fala: bendiz, ó minha alma, o Senhor. Não te esqueças de nenhum dos seus benefícios. Observe que o salmista fala a própria alma. Ele chama a bendizer ao Senhor e não se esquecer. Isto nos mostra que a gratidão precisa ser intencionalmente cultivada. O esquecimento espiritual é um perigo real. Podemos receber muito de Deus e ainda assim viver como nada tivéssemos recebido. Seja grato pelos grandes livramentos. Talvez você tenha sido guardado de uma enfermidade, de um acidente, de uma decisão errada, de uma queda espiritual, de um perigo que nem chegou a perceber, ou mesmo uma queda perante a qual foi perdoado e restaurado. Seja grato também pelas pequenas coisas do dia a dia. O pão sobre a mesa, o descanso da noite, a força para trabalhar, a família, os amigos, a igreja, uma conversa edificante, uma resposta simples, uma porta aberta, um cuidado silencioso de Deus nas horas comuns. Uma alma grata aprende a enxergar a graça onde é via somente uma rotina. Acima de tudo, seja grato pelo que é eterno, pela salvação em Cristo, pelo perdão dos pecados, pela presença do Espírito Santo, pela palavra que nos guia, pela certeza da ressurreição e pela promessa que estaremos para sempre com o Senhor. Portanto, não se esqueça de agradecer. Antes de pedir novamente, pare e lembre. Não te esqueças nem de um só dos seus benefícios. A gratidão guarda o coração da murmuração, da cura a alma, do descontentamento e a reacende a fé e o coração do eterno Deus, a estar sempre olhando para nós, sempre dirigindo os nossos passos. Eu e você precisamos aprender a agradecer. Precisamos tornar da vida prática da vida, agradecer a Deus nos dias difíceis, nos dias bons. Reconhecer que nós não agradecemos a Deus por tudo, porque nós não somos gratos pelas lutas e as dificuldades. Nós somos pesarosos, lamentamos, mas no entanto nós damos graças a Deus em tudo. Tudo que passamos, nós sentimos a presença do Senhor Jesus.

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4: Ó Deus eterno, te louvamos, ó Pai, agradecemos porque o Senhor está conosco, o Senhor está nos ajudando. Ensina-nos a ter um coração grato, ensina a perceber que todo e qualquer momento o Senhor está conosco, nos guiando, nos fortalecendo. Ó Deus, ajuda-nos a entender os teus propósitos para a nossa vida. Ó Deus, abençoe o nosso ouvinte, derrama poder, derrama bênção. O Senhor esteja com cada um nesta tarde. Que, ó Deus, nas lutas e nas dificuldades possa clamar ao Senhor e nas alegrias render louvores ao teu nome. É que eu oro em nome de Jesus. Amém. Amém.

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1: Muito bem, já são 12 horas 25 minutos. O programa Boas Novas aqui da Primeira Igreja Presbiteriana de Itapajipe. Queremos convidar você para estar conosco logo mais às 19 horas e 30 minutos, estudo bíblico, sala de oração, tempo de comunhão com o nosso Deus. No próximo domingo, 9 horas da manhã, escola bíblica dominical, e às 19 horas, culto em adoração ao nosso Deus. Queremos convidar você para participar do nosso trabalho, da nossa igreja. Você que sempre tem prestigiado a Igreja Presbiteriana aqui em Itapajipe. A nossa alegria, a nossa gratidão a Deus por sua vida, que Deus esteja abençoando. E nós estamos aí com a pizza em prol da construção do nosso templo. A entrega será nos dias 11 e 12 de setembro. O valor é R$60. Os sabores: frango, calabresa e mista. Contamos com as suas orações e com a sua contribuição. Você comprando uma pizza ou mais, todo o valor arrecadado será destinado para a construção do nosso templo. Que Deus possa abençoar você que tem respeitado a Igreja Presbiteriana e tem apoiado a sua missão aqui na cidade de Itapajipe. Nós nos alegramos e bendizemos o nome do Senhor Jesus. Deus é bom, Deus é maravilhoso, nosso Deus vai guiando a nossa vida. E assim nós vamos terminando o programa Boas Novas na tarde de hoje, meu querido ouvinte. Muito obrigado pela sua audiência. Deus abençoe você. E amanhã, meio-dia e meio, estaremos de volta para mais uma edição do programa Boas Novas. Lembrando, então, que o programa agora começa ao meio-dia e meia, indo até 1:30 da tarde. Deus abençoe. Fique na graça do Senhor.

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estamos chegando, gente amiga! Muito boa tarde! Coisa boa é ter você aí do outro lado do radinho, curtindo ligadinhos na programação do Frequência Máxima, que tá começando a partir de agora, comigo Humberto Filho, e nós vamos juntos até as quatro. Eu espero que você esteja aí do outro lado do radinho, muito bem, sorrindo, e olha, com aquele bom humor que só você tem, tá bom? Deus abençoe a sua tarde de quinta-feira. Vamos juntos, porque olha, tem muita música bacana pra rolar pra vocês nesta tarde de hoje. A programação tá só começando e é claro, claro, a gente não pode deixar de agradecer a Deus por mais um dia e também agradecer a você por estar aí curtindo, ouvindo Frequência Máxima. Agora é hora de mandar aquele abraço.

seu Adair e Dona Sônia. Também curtindo a programação do Frequência lá na Fazenda São Mateus. A todos aquele abraço. Tudo no jeito, depois dos abraços, agora é hora do pontapé inicial aqui na programação do Frequência Máxima e a gente começa com grande sucesso pra você.

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Boa tarde, 1h59. 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

0: aniversário, envelheço na cidade ao som do Ira, na programação do Frequência Máxima, tarde gostosa demais, quinta-feira, meu amigo, minha amiga, ai, tá bom demais, hein? Wesley Sabadão e Eric Land, beijo das galáxias, tivemos ainda o sucesso da dupla Jorge e Matheus, parceria com a dupla Matheus e Cauã Gaivota, Diego e Vitor Hugo, foi a primeira, diluindo saudade. Bora fazer o seguinte, primeiro intervalo comercial do Frequência, daqui a pouquinho tem mais músicas.
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13: Brasil! É isso aí, estamos aqui de volta já com a programação do Frequência Máxima. Nesta tarde gostosa, maravilhosa e abençoada hoje. Quinta-feira, véspera de sexta, hein? Que coisa boa! Boa mesmo é saber que você está aí do outro lado do radinho, curtindo ligadinho na programação do Frequência Máxima aqui pela Ita News FM. Todas as tardes, de segunda a sexta-feira, a partir da 1h40. E por aqui a gente segue a programação antes do sucesso, antes de abrirmos mais um bloco. Eu queria aqui mandar aquele abraço para todo o pessoal que está curtindo, que está ligadinho na programação aqui do Frequência.

0: conosco, meu amigo Marcelinho. Alô, Rodrigo Mariano. Pro Jorge, todo o pessoal também na sintonia com frequência. Agora é hora de abrir mais um bloco, porque você sabe que no Frequência a música não para. Então, meu amigo, minha amiga, aumente o som, põe no 12, vem comigo.
1: Zanetti Cristiano, o Elis Salvador.

ter curtido demais. Essa daí foi a minha amiga Gra, lá do Cras. Oi, Gra, boa tarde, bom trabalho. Ela disse que ia ficar em casa ouvindo a programação e deve estar suando, pingando, ralando aí na, nos serviços domésticos, né, Gra? Olha, avisa a Mirlene também que eu mandei o alô pra vocês aqui, hein? Ai, ai, ai, grande abraço. Felipe Rodrigo, Esquina, Wesley Safadão com Zenete e Cristiano. Despedida, já já tem mais.

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16: Beleza, muito bem, estamos por aqui, já de volta com a programação do Frequência Máxima, tarde gostosa, bacana demais de quinta-feira. E olha, é sempre muito bom ter você curtindo, acompanhando, ligadinho na nossa programação. Pra você, meu amigo, pra você, minha amiga, onde quer que você esteja, tá bom? Seja na sua casa, no seu trabalho, às vezes você aí, ó, pilotando sua máquina, seu caminhão, seu busão, muito obrigado sempre pelo carinho. Pessoal nas comunidades rurais também, o nosso muito obrigado, receba aí o nosso forte abraço. Por falar em abraço, agora é hora, diz aí Tim Maia, é hora de mandar aquele abraço, aquele abraço. Aquele abraço pro meu amigo Eduardo Pintor e toda a sua equipe.

lindo. Ouça! Alô, Sidney! A Janete também lá da Triângulo Vistorias. Pra todo o pessoal da Pincicletaria Roda Livre. Manezão das Perneiras, Fábio Carpinteiro, Edson do Mardoni. Meu amigo Valdivino, Thiago Mecânico. Oscar, lá da Fazenda Três Barras, pessoal da Implemagre. Aquele abraço pra todos vocês. Cola na minha, vem comigo porque agora é hora de dar sequência na programação depois dos abraços mandados e claro, você recebendo aí do outro lado, é hora de curtirmos música, sucesso e aqui tem muito, hein? Vamos lá!

0: passado, você ouve aqui no Frequência Máxima. É bom demais, né? A gente relembrar, matar saudade daqueles bons e velhos tempos. Com Ahá, Take On Me, tivemos ainda Zé Felipe, Malvada, Zé Neto e Cristiano também passaram por aqui, Câmera da Frente. E ainda o sucesso da boiadeira Ana Castela, olha ela aí. Vamos rapidinho com os comerciais, porque o Frequência Máxima segue fazendo a festa no seu rádio daqui a pouquinho, tá bom?
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0: Como diria o velho narrador de futebol Osmar Santos, rimba na chulipa e pimba na gorduchinha. Por aqui nós vamos seguindo com frequência máxima. Tarde gostosa, muito boa de quinta-feira. Muito obrigado pelo seu carinho, muito obrigado pela sua enorme audiência, onde quer que você esteja. Simbora, bora, porque o Frequência Máxima não para, é uma música atrás da outra. E olha aí, esse bloco tá recheado de sucesso, muita música boa pra você embalar aí a tarde de quinta-feira. Mas antes é hora de mandar aquele forte abraço, simbora lá. Alô, Cavadeira, toda a sua turma, aquele abraço. Boa tarde pro Heitor e pro Raul. Pessoal da Liga mais em sintonia com frequência máxima. Pra todos da usina de reciclagem, pessoal do Gran River. Meu amigo Cosme, aquele abraço. Alô, Edivar, Anderson.

vocês também da ConstruServe. Aquele abraço, Oswaldo e Olávio da Renova Cores. Aquele abraço! E agora é o seguinte, último bloco do Frequência Máxima e nós vamos aqui começando muito bem com essa daqui, ó. Aumenta o som aí, eu toco a música aqui.

0: Muito obrigado, gente.
1: Obrigado. Obrigado.
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Boa tarde, 2:57. 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

0: sítio, curtindo a programação. Um grande abraço, obrigado pelo carinho. Daqui a pouquinho tem mais, hein?
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0: E olha só, falei pra vocês que aqui era jogo rápido, hein? Vapt-Vupt, nós já estamos aqui de volta com frequência máxima para darmos início a mais um bloco com muita música boa, muito sucesso chegando, pintando pra vocês. O pessoal gosta demais de flashback, todo bloco tem um flashback bacana pra gente relembrar e pra gente matar saudade. Esse bloco não vai ser diferente. Mas antes de darmos início aqui a este bloco, é hora de mandar. É hora de você receber aquele abraço. Aquele abraço pra Dona Odete. Alô, Edstone Júnior, bagão. Eita, nós, como a gente boa, Elinho do Gesso.

Dona Ilídia. Bom-vindo, o Tuca. Aquele abraço. Simbora, bora, turma. Comigo aqui assim é jogo rápido, hein? Sem muito blá blá blá, sem muito lero lero, a gente segue com frequência máxima, fazendo a festa no seu rádio.

tatuagem. Matheus e Cauã foi a primeira, quarta cadeira. Bora fazer o seguinte, frequência máxima agora vai dar aquela paradinha básica pra gente poder faturar, mas daqui a pouquinho, depois dos comerciais, tem muito mais sucesso aqui no Frequência nesta tarde de quinta-feira. Segura aí porque é jogo rápido.

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8: Muito bem, gente, amiga, já estamos de volta com frequência máxima. E aí, tudo bem com vocês? Tudo certo? Tudo nota 10 aí por enquanto nesta tarde de quinta-feira? Espero que sim, hein? Tem gente que tá ralando, tem gente que está descansando, né? Com o pezão pra cima assim no sofá, arzinho condicionado ou ventilador, assistindo televisão. Bom demais, hein? Quem pode, pode! Quem não pode, se sacode, dá seus pulos, se vira nos 30. Por aqui agora é hora de se

potência máxima. Aquele abraço! Abraços e mais abraços mandados. Agora é hora de música. Aqui no Frequência Máxima, o sucesso não para. E a gente segue com mais um grande sucesso, abrindo mais um bloco pra você.

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2: Ludmilla! 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

0: de recordações, eu trouxe esse grande sucesso. Música marcante, hein? Lógico, pra quem curtiu a época. Little Texas, My Love. Essa é muito boa, pode carimbar porque é top demais. Harmonia do Samba e Ludmilla Sacanagenzinha. Henrique Juliano, A Gente Terminou em Silêncio. E ainda Simone Simaria, Se Você Não Vale a Pena. Bora fazer o seguinte, nós vamos rapidinho pro nosso último intervalo comercial do Frequência Máxima desta quinta-feira. E já trago também a última sequência de hoje.
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13: E é isso aí, já estamos de volta com a programação do Frequência Máxima nesta tarde de quinta-feira. Prontinhos para darmos início, então, ao nosso último bloco, última sequência de músicas. E olha, tá caprichado esta última sequência, hein? É a última da tarde de quinta-feira, tá bom? Simbora lá então, porque antes eu queria mandar aquele abraço pra todo mundo que tá curtindo aí, ligadinho na programação do Frequência Máxima. Simbora lá comigo!

Papeiro. Alô, Gessé. Gessé e toda a sua equipe. A dona Rosimar também.

Betinho, Adriano e AD Júnior. Aquele abraço pra você também que tá aí do outro lado do radinho. Bora, bora dar sequência na programação do Frequência? Então vem comigo, aumenta o som e vamos curtir agora o grande sucesso.

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0: pagode com piseiro, juramento do dedinho, Gustavo Mioto pedido de socorro e ainda, olha ele aí de novo, Mano Walter, não deixo não. Desta maneira nós vamos encerrando então a nossa programação, porque na sequência tem ele, Formigão. Eita, que se empolgou nas rimas, hein? Meu parceiro, daqui a pouquinho pra vocês, começando aqui pela Ita News, o Pedra 90, segunda edição. E eu tô indo nessa, levantando acampamento, indo embora, agradecendo a você pelo carinho, pela audiência, muito obrigado, tá bom? Sigam conosco, porque tem muita moda boa na sequência da programação. Tô indo nessa, beijo grande no fundo do seu coração, aquele forte abraço e até segunda-feira. Valeu demais, hein?
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que é isso, meu Deus do céu, Nossa Senhora, nós chegando com muita alegria, com muita fé no coração. Boa tarde, tarde boa. Boa tarde, papai, boa tarde, mamãe, boa tarde, família. Boa tarde a todo o pessoal que tá sempre ligativo aí na nossa programação, aquele abraço. Quero mandar um grande abraço a todo o pessoal que tá sempre ligado nas fazendas, né? O pessoal das fazendas, o pessoal do agro, aquele abraço. O pessoal também aí do pessoal do comércio, né? O pessoal do comércio tá sempre ligadinho aí na nossa programação, aquele abraço a todos vocês, sejam todos bem-vindos. São 16:09 aqui na Itanews FM. Aquele abraço. Boa tarde, tarde boa. Ô, DJ, hoje já começou daquele jeito, rapaz.

Então aí já vamos mandando um grande abraço a todo o pessoal que tá sempre ligadinho nas oficinas, né? O pessoal das oficinas sempre ligado, um grande abraço a todo o pessoal dos supermercados, aquele abraço!

muito bem, vamos começando essa tarde maravilhosa. São 16 horas e 10 minutos aqui na Itanews FM. Vamos começando com Israel e Rodolfo. Contos de fada, né? Contos de fada, formigão. Israel e Rodolfo, contos de fada. Henrique e Juliano. Quem pegou, pegou. Quem não pegou, não pega mais. Gustavo Lima, apelido carinhoso. É isso aí, então. Se você tem aquele apelido carinhoso, ô, meu Deus do céu. Eduardo Costa, olha ela aí. É sucesso. É pra você. É um atrás do outro. Vamos lá, então. Sucesso pra vocês. Copaia, Lauana Prado, é sucesso.

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1: 4:14.

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1: 4 horas e 18 minutos.

0: bem, muito bem. Vamos aí para um rápido intervalo. Já já a gente volta trazendo muito mais sucesso para você. Não saia da sintonia. É VaptVupt.
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0: 4 horas e 29 minutos.
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0: Muito bem, já vamos chegando. São 16 horas e 29 minutos aqui na Itanews FM. Aquele abração para você que tá do outro lado ligadinho na nossa programação. Um grande abraço. Alô, Zé Perninha. Alô, Dona Thalma. Pessoal aí na chácara aí, um grande abraço para vocês. Sejam todos bem-vindos. Ó, quero mandar um grande abraço a todo o pessoal lá da Alta Elétrica Mendonça, Juninho Bateria. 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Depois da Uma, é sucesso, é pra você do outro lado, curtindo a nossa programação, grande abraço aí a programação, quero oferecer lá pro nosso amigo Zé Perninha e também pra Dona Thalma, sempre ligadinho na nossa programação. São 16 horas e 31 minutos.

0: 4:40. Muito bem, pessoal, vamos chegando com muita alegria. Vamos aí para o rápido intervalo, já já a gente volta trazendo muito mais sucesso pra você do outro lado, curtindo aí a nossa programação. Boa tarde, tarde boa, com Autoelétrica Mendonça, Juninho Bateria. É aquele intervalo maroto, é VaptVupt.
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5: 4h45.
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1: 4h47. É isso aí, pessoal, vamos chegando com mais sucesso para vocês, em nome da Casa do Construtor, aquele projeto para casa, aquele conserto que está esperando um tempão. 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É sucesso, eu toco para você. Vamos chegando. Discurso ensaiado, Daniel. Rio Negro Salimões, moído de paixão. Rick Renner, paixão de peão. É pra você do outro lado curtindo aí a nossa programação. Um grande abraço, sejam todos bem-vindos.

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2: 9 minutos para 5 da tarde.

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0: Muito bem, pessoal, vamos aí para um rápido intervalo, vamos aí com a conveniência de início do Roberval, a gente vai para aquele intervalo rapidinho e já a gente volta. E ó, amanhã tem entrevista com o Padre Michael Alex aqui na Ita News FM a partir das 11 horas da manhã. Amanhã, então, sexta-feira, tem a entrevista de despedida do Padre Mike Alex aqui na Ita News FM. O padre que foi transferido, né, lá para a cidade de Ituiutaba. Amanhã ele vai estar fazendo aí a sua despedida aí no jornal da Ita News FM. 90,3.
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0: 5:08. Muito bem, vamos chegando com mais música pra vocês. 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Chegando com muita música boa aí pra vocês. Milionários é Rico, Homem, Gino e Gino, Fim de Baile, Leandro e Leonardo, né? Amores são coisas da vida. É sucesso! É um atrás do outro. Pra você que tá do outro lado curtindo a nossa programação, aquele abraço. Milionários é Rico, Homens.

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0: Muito bem, muito bem. Já vamos aí para um rápido intervalo. Já já a gente volta trazendo muito mais sucesso para vocês. 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
0: Boa tarde, tarde boa pra você que tá aí do outro lado curtindo a nossa programação. Vamos chegando com muita música boa pra vocês em nome do Rei da Pesca, do nosso amigo Joelinho. 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Cavalo de pau, né? Oh, aquele cavalo de pau. Matheus e Cauã, Pactos, Jorge e Matheus, Namorando com Saudade. Oh, meu Deus do céu, é triste. Vamos lá então, canta pra nós, Marcos e Beluti.
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1: Hora certa, 5:35.

0: É aquele intervalo rapidinho, aquele intervalo com o rei da pesca do nosso amigo Joelinho, mandando um grande abraço a todo o pessoal que tá sempre ligado na Barranca do Rio. É isso daí, um grande abraço a todo o pessoal que tá ligadinho aí na Barranca do Rio. O pessoal das oficinas também tá sempre ligado. Alô, meu amigo Gordo! Ô, Gordo, pessoal também lá na Empremagra, Implementos Agrícolas, Empremagra Center Car, ligadinhos conosco também. Grande abraço também a todo o pessoal lá na BL Auto Center. Ô, pessoal aí, um grande abraço. Alô, meu amigo Johnny, um grande abraço ao Johnny lá da Auto Center Silva.
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5:47. Muito bem, chegando com mais um bloco recheado de muita música boa em nome da Freitas Gás e Água Mineral. 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Freitas Gás e Água Mineral, trazendo para vocês muita música boa. É isso aí, olha o que vem aí, Alan e Aladinho. Participação de Jonete e Frederico, liguei para dizer que te amo. Marlon e Michael, para sempre. Grupo Menos é Mais e Simone Mendes, Pedro Pecado, Ana Castela, Minha Herança. É para vocês que está ligadinho aí na nossa programação. Um grande abraço para você, amigo da construção. É, a todos os pedreiros, a todo o pessoal da construção civil, aquele abraço.

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1: Ita News, 8 para 6.

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1: 5 minutos para 6 da tarde.

0: Simone Mendes.
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2: Ita News, 2 minutos para 6 da tarde.

0: Muito bem, já vamos aí para um rápido intervalo, rapidinho. É VaptVupt, nome da Freitas, gás e água mineral, aquele intervalo maroto. Aproveitando, quero mandar um grande abraço a todo o pessoal que tá tirando o leite da tarde. É, o pessoal que tá aí tirando o leite aí, um grande abraço para vocês. Alô, pessoal da 3J, alô, meu amigo Adriano, alô, Barrilinho, pessoal, família Barrilinho, aquele abraço. Ó, isso daí, a gente vai e volta, VaptVupt.
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2: Atenção para o toque de 5 segundos. Começa agora. Momento de oração. É momento de paz. Com a oração para abençoar a sua vida e sua família.

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9: Programa Pedra 90, 6:11. Muito bem, muito bem. Chegando nessa noite maravilhosa, nesse comecinho de noite maravilhoso. 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E ó, já vamos convidando você e sua família amanhã. Amanhã no Jornal da Ita News tem a participação do Padre Mike Alex. É, o Padre Mike Alex vai estar dando uma entrevista aí falando sobre sua transferência para Ituiutaba e deixando aquele abraço aí e saudade aqui na comunidade de Itapajipe. Ita News FM, amanhã a partir das 11 horas da manhã no Jornal a entrevista com o Padre Mike Alex. Certinho? Todo mundo convidado. E ó, vamos lá então. Tem sucesso chegando. Tem sucesso de Daniel, participação de Lourenço e Lorival, né? A Volta do Boiadeiro, de Paulo e Paulino, Barco de Papel Marciano, Antes que Você Se Vá. É sucesso? É pra você, alô Zé Perninha, alô Dona Talma. Grande abraço aí a todos vocês, sempre ligadinho na nossa programação. Sejam bem-vindos.

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1: 6:17 aqui na Ita News.

0: Em nome da Costa Grela, Engenharia Construtora e Loteamento, a gente vai para aquele rápido intervalo. Já já a gente volta trazendo mais sucesso para você. Não saia da sintonia. Alô, Iago. Nosso grande amigo Iago, retornando aí às suas atividades na gerência lá da BL Auto Center.
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0: Muito bem, já vamos chegando com mais música pra vocês. 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Temos também uma parceria também com a conveniência de news do Oberval, chegando para vocês, Mato Grosso e Matias, pare o carro, Lourenço e Lorival, Velha Porteira, João Mineiro e Marciano, Nosso Juramento, Gilberto e Gilmar, Maria Tchá Tchá Tchá, é sucesso, é pra você. Aquele abração aí a todo o pessoal, sempre ligadinho no 12 conosco.

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1: 6 horas e 31 minutos.

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0: Muito bem, muito bem. Já vamos chegando com mais um intervalo VaptVupt, aquele intervalo maroto, aquele intervalo VaptVupt, aquele que vai e volta num pé só. É, daqui pra ali, né? É isso aí. 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Alô, meu amigo Marquinho, lá na cidade de Brasília. Aquele abraço.
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6h45, programa Pedra 90. Muito bem, chegando já com o nosso último bloco dessa noite maravilhosa. É o nosso último bloco dessa noite. Vamos chegando com o rei da pesca do nosso amigo Joelinho Freitas, Gás e Água Mineral, Costa Grelli, Engenharia e Construtor e Loteamento e Lanchonete do Formigão, Frango na Brasa aos domingos. Vamos chegando com o nosso último bloco. Aquele abraço pra você que tá do outro lado curtindo a nossa programação. Tião Carreiro e Pardinho, Terra Roxa, Teodoro e Sampaio, Mulher Chorona, Sérgio Reis, Novilha, Pedro Bento e Zé da Estrada, Seresteiro da Lua. É, Seresteiro da Lua, né? É, rapaz, eu tava aqui pensando que era Seresteiro da Noite, não, é Seresteiro da Lua. É sucesso, é pra você que tá aí do outro lado curtindo aí a nossa programação. Sejam todos bem-vindos. Aquele abraço aí a todos vocês.

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1: 6:50, aqui na Ita News FM.

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0: identificação do tipo de golpe e a vítima terá um campo disponível para descrever como ocorreu a situação.
1: Está chegando o fim do prazo para escolher os livros didáticos que vão ser usados a partir do ano que vem.
2: Escolas públicas têm até 8 de setembro para definir as obras. Gabriela Noronha.
3: Os livros didáticos serão utilizados nos próximos 4 anos por estudantes e professores do 1º ao 5º ano do ensino fundamental.
1: Hoje, na apresentação da Voz do Brasil, eu, Mariana Jungmann e Luciano Seixas.
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1: A saúde das mulheres ganha novas regras no SUS.
2: Uma lei publicada nesta quinta-feira garante o direito a uma avaliação médica completa, pelo menos uma vez por ano, com exames de rotina e ações de prevenção.
4: As mulheres vão ter direito a uma avaliação médica completa pelo SUS, pelo menos uma vez por ano. A medida está prevista em uma lei publicada nesta quinta-feira no Diário Oficial da União. O objetivo é reforçar a prevenção e ajudar a identificar doenças e outros problemas de saúde o mais cedo possível. A avaliação deve incluir exames de rotina e de triagem, definidos de acordo com a idade e as principais doenças que atingem em a população feminina. O atendimento também vai levar em conta fatores como condição de saúde, situação socioeconômica e local de residência. A nova lei prevê ainda campanhas para incentivar os cuidados com a saúde das mulheres. Entre as ações estão orientações sobre alimentação, atividade física, saúde mental e vacinação, além da realização de exames preventivos. As novas regras entram em vigor 180 dias depois da publicação da lei. Márcia Fernandes, para a Voz do Brasil.
1: Foi apresentada hoje a Central de Comando das UTIs Inteligentes do SUS, que monitora em tempo real os pacientes internados em 6 hospitais do Brasil.
2: Sediada na Universidade de São Paulo, a sala contará com monitoramento 24 horas e vai contribuir para o atendimento dos pacientes.
1: Para isso, as UTIs Inteligentes vão utilizar a conectividade e a inteligência artificial, como destacou o ministro da Saúde, Alexandre Padilha.
5: A inteligência artificial é uma realidade quando é aplicada a uma estrutura, ou seja, trazer essa incorporação tecnológica para servir os pacientes do SUS. Isso é inovação com acesso. Essa é uma tecnologia que vai ser apropriada também pelos hospitais privados, pela saúde suplementar, vai crescendo a densidade tecnológica do país.
2: A expectativa é reduzir as complicações clínicas e o tempo de internação dos pacientes, aumentar a rotatividade dos leitos e o acesso aos serviços do SUS.
1: Início das aulas desperta aquele interesse pelo material novinho que vai acompanhar o aluno durante toda a jornada daquele ano.
2: Escolas públicas de todo o país têm até a próxima terça-feira para decidir quais livros serão usados pelos próximos 4 anos.
3: Escolas públicas de todo o Brasil têm até o dia 8 de setembro para escolher os livros didáticos que serão utilizados nos próximos 4 anos por estudantes e professores do 1º ao 5º ano do ensino fundamental. O processo de seleção faz parte do Programa Nacional do Livro e do Material Didático, iniciativa executada pelo Fundo Nacional de Desenvolvimento da Educação, o FNDE, em conjunto com o Ministério da Educação. Para auxiliar as equipes na decisão, Fernanda Pacobaíba, presidente do FNDE, explica que o MEC disponibiliza o Guia Digital, ferramenta que reúne informações sobre as obras aprovadas. Segundo Fernanda Pacobaíba, os livros selecionados passam por uma análise criteriosa.
6: Que o FNDE disponibiliza, a partir de uma seleção junto com o Ministério da Educação, quais foram as obras selecionadas. Então, vamos imaginar, para português, tem 4 possibilidades. E aí é o professor, junto com a rede, que vai dizer, ah, eu quero a obra do autor X, porque ela tem mais a ver com a minha peculiaridade aqui.
3: A escolha dos materiais, segundo a orientação do MEC, deve ser realizada de forma coletiva, incluindo professores, coordenadores e gestores escolares. E essa decisão tem até oficina para preparar toda a equipe na escola pública onde a Juliana Cristina Silva trabalha em Brasília. Ela é coordenadora pedagógica e afirma que é fundamental que os livros atendam à realidade dos estudantes.
7: Professora, o que está nessa de aula mais próximo ao aluno.
3: Roberto Alves, diretor da mesma escola onde a Juliana trabalha, conta que mesmo em um cenário cada vez mais cheio de telas e aparelhos eletrônicos, o livro didático segue como um aliado essencial no processo de ensino e aprendizagem.

0: aprendizagem.
1: O livro físico, ele é muito importante ainda, apesar de tanta tecnologia, né? Então as crianças gostam de receber, coloca o nome, coloca o telefone, coloca a série, porque não pode perder o livro, tem que ter cuidado. O livro é um parceiro do dia a dia.
0: Após a análise das obras e a definição dos livros escolhidos, o diretor da escola ainda deve enviar o registro no sistema PNLD Gestão, com acesso pela conta gov.br. Reportagem Gabriela Noronha.
2: E professores podem ter acesso a descontos em compras e serviços. Para isso, devem participar da iniciativa #TôComProf.
3: Com mais de 40 empresas físicas e online aderiram à iniciativa de bancos e farmácias a aplicativos de alimentação e cursos de pós-graduação.
2: As empresas podem ser identificadas por meio do selo #TôComProf ou ser verificadas na página do programa no portal do MEC.
3: Para ter acesso aos benefícios, basta apresentar a Carteira Nacional Docente do Brasil.
2: O documento pode ser solicitado por professores da educação básica e superior de escolas públicas e privadas de todo o país, que estejam no exercício da profissão.
3: Confira como obter o documento com Graziela Mendonça.
4: Professores da educação básica e superior já podem solicitar a Carteira Nacional Docente do Brasil. O documento pode ser emitido por profissionais em exercício em instituições públicas ou privadas de todo o país. A solicitação é feita pela internet, no sistema oficial da Carteira Nacional Docente, com acesso pela conta gov.br. O sistema verifica os critérios de elegibilidade e os dados do vínculo com a instituição de ensino. Para solicitar o documento, é necessário ter o CPF regular e cadastro ativo no E-Social pelo empregador. Depois da conferência dos dados, o professor deve completar o cadastro, enviar uma foto e confirmar as informações para a emissão da versão digital. O documento tem validade de 10 anos e possui QR Code para verificação. Ele também permite acesso a benefícios previstos para professores, como descontos em hotéis, estabelecimentos credenciados e eventos culturais, além de condições específicas em produtos e serviços. Para saber mais e solicitar a Carteira Nacional Docente, acesse maisprofessores.mec.gov.br. Graziela Mendonça, para a Voz do Brasil.
2: E por falar em pesquisa, você que é professor da educação básica, uma oportunidade de formação profissional e acadêmica.
3: O Ministério da Educação e a Coordenação de Aperfeiçoamento de Pessoal de Nível Superior, a CAPES, divulgaram mais de 8 mil vagas em cursos de pós-graduação para docentes da rede pública de ensino.
2: As oportunidades contemplam mestrado e doutorado acadêmico em áreas como matemática, letras, biologia, história e demais áreas do currículo escolar.
3: Também serão oferecidas mais de 1000 vagas para mestrados profissionais nas áreas de educação inclusiva e educação tecnológica.
2: Os interessados podem se inscrever pelo portal Formação Mais Professores no endereço gov.br/mec.
3: Uma mistura improvável que promete construir casas mais frescas e sustentáveis.
2: Cientistas da Universidade Federal de Lavras, em Minas Gerais, desenvolveram um bloco de concreto usando fibra de coco e restos de mineração.
3: O novo material reduz a transferência de calor e pode criar ambientes mais confortáveis.
2: Os detalhes dessa novidade você confere agora no quadro Ciência em Prática.
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6: Uma forma sustentável para um velho conhecido da construção civil. Um bloco de concreto mais resistente, feito com fibra de coco e resíduos de mineração da rocha quartzito.
7: Sou Isabelle Cristina de Carvalho Terra, sou engenheira civil e doutora em engenharia de biomateriais da Universidade Federal de Lavras. A pesquisa, ela teve como objetivo avaliar a possibilidade de produzir blocos de concreto para alvenaria incorporando dois tipos de resíduos. Resíduo de quartzito, que é proveniente da mineração, e fibras de coco, proveniente de resíduos agroindustriais.
6: Dois ingredientes inusitados e uma receita que promete conforto para os lares brasileiros. Os blocos de concreto prometem amenizar o calorão dos materiais tradicionais.
7: Os blocos convencionais de concreto, eles podem apresentar elevada transferência de calor. Então, a pesquisa mostrou que a utilização das fibras de coco reduz a condutividade térmica dos blocos. Então, na prática, isso pode contribuir para menor transferência de calor, ambientes internos mais confortáveis, menor necessidade de climatização artificial, possibilidade de redução do consumo de energia. A contribuição ambiental da pesquisa, ela é bastante significativa, porque ela transforma dois materiais que seriam considerados resíduos em matérias-primas para a construção civil. A incorporação desse material em blocos de concreto oferece uma alternativa de destinação tecnicamente viável. Isso representa uma lógica de economia circular.
6: Acompanhe a pesquisa na página da Universidade Federal de Lavras. E esse foi o Ciência na Prática, com produção de Warby Calil e edição de Edinaldo Júnior. E nosso encontro com o Saber Científico volta na próxima semana. Até lá.
3: O Pix tem novas regras para que os usuários tenham mais clareza para contestar uma operação identificada como fraude ou golpe.
2: As mudanças deverão ser efetuadas pelos bancos, dando mais liberdade para que o usuário encaminhe documentos e informações.
8: Disponível desde 1º de outubro de 2025 nos aplicativos das instituições que oferecem o Pix, a funcionalidade de contestação por meio do Mecanismo Especial de Devolução, MED, passa a contar com uma jornada mais orientativa. O sistema vai facilitar a identificação do tipo de golpe e a vítima terá um campo disponível para descrever como ocorreu a situação, inclusive com a possibilidade de anexar documentos e comprovantes que serão analisados pela instituição financeira. O MED também vai trazer orientações em casos que não envolvam fraudes, como a não entrega de produtos comprados por meio do Pix, direcionando o usuário para os canais de atendimento do consumidor. Outras mudanças se referem a funcionalidades dos aplicativos. As instituições deverão informar quando houver mudanças no destinatário de contatos salvos para operações de Pix. A função Pix automático deverá trazer em destaque a identificação do recebedor. As novas regras entram em vigor em 1º de março de 2027. O prazo é para que as instituições façam as alterações em seus aplicativos. Nazi Brum, para a Voz do Brasil.
3: Rico em proteína e nutrientes, como por exemplo ômega 3, uma gordura boa que faz bem para o cérebro e para o coração.
2: Pode ser feito assado, cozido, grelhado, ensopado.
3: Estamos falando de peixes e frutos do mar.
2: E já começou a semana do pescado, que estimula o consumo dessa carne tão saudável.
9: Incentivar o consumo de pescado no Brasil. Esse é o objetivo da Semana do Pescado, que este ano é realizada entre 1º e 15 de setembro. Criada em 2003 pelo Ministério da Pesca e Aquicultura, a iniciativa também tem o objetivo de valorizar o empreendedorismo pesqueiro. A campanha propõe que as pessoas criem o hábito de incluir o consumo do pescado ao menos uma vez por semana. Quero ver.

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1: O peixe foi o meio de sobrevivência do seu Francisco dos Santos Bezerra, que desde os 9 anos de idade já acompanhava o pai, que era pescador. Hoje, aos 65 anos, está aposentado da profissão.
2: Saía assim 12:30 da manhã e quando era 1 hora da tarde já estava chegando de volta. Minha família toda eu criei a custa de pescaria.
1: E foi justamente o pescado que fez a merendeira Marli Pereira de Souza ganhar até prêmio. Só de saber os ingredientes já dá vontade de experimentar essa receita, que leva o nome de peixe joia rara.
3: Leite de coco, extrato de tomate, vem a batata inglesa, vem o queijo mussarela, que dá todo o diferencial, né? Todo o sabor do peixe. Nós colocamos o tomate, a cebola, o pimentão, a manteiga para dar aquela refogada, aquela apurada, e é onde vai dando sabor.
1: E esse prato é um dos preferidos de Ana Júlia Ramos da Silva, de 9 anos.
4: Eu gosto muito do peixe porque o peixe é macio e também do queijo e da batata.
1: A diretora escolar Maria Ângela Rolim de Oliveira garante que os alunos aprovam essa refeição.
5: Na escola a gente usa muitas estratégias para a criança aceitar bem o peixe. Então aqui na escola eles amam o peixe assado. Eles amam esse peixe, né, que a nossa merendeira faz com batata, com queijo mussarela. Então assim, tem uma boa aceitação.
1: O pescado chega até as escolas públicas de diferentes regiões do país por meio do PNAE, o Programa Nacional de Alimentação Escolar. Uma pesquisa nacional realizada pelo FNDE em parceria com o Ministério da Educação e o Ministério da Pesca e Aquicultura aponta o potencial de ampliação do pescado na merenda escolar. O levantamento revela que a inclusão do pescado nas escolas ainda possui espaço para crescimento. O ministro da Pesca e Aquicultura, Édipo Araújo, ressalta que a cadeia produtiva nacional está muito organizada e preparada para atender a demanda.
6: São pescadores, pescadoras, armadores, aquicultores, feiras e empresas que envolvem essa cadeia. O pescado brasileiro, ele precisa estar no centro da mesa da população brasileira.
1: E quem ficou com vontade de comer peixe pode conferir receitas, espécies de peixes, além de dicas sobre como escolher o pescado, saber se ele está fresco e bem armazenado no site comapescado.com.br. Reportagem Luciana Colares de Holanda.
7: A plataforma abre possibilidades para que pessoas com deficiência pratiquem atividades esportivas.
8: Mas quem pode participar? No Paradesporto, atletas com diferentes tipos de deficiência podem competir.
7: Para promover disputas justas e significativas, existe um sistema de classificação que determina quem é elegível para competir e agrupa os atletas em classes esportivas, considerando o impacto da deficiência nas atividades fundamentais de cada modalidade.
9: Atleta paralímpica de tênis de mesa, Carla Maia, conta como o esporte transformou sua vida.
10: Trouxe propósito, me trouxe desafio, me trouxe saúde, oportunidade até como repórter depois. Por isso eu indico para todo mundo.
9: E para quem deseja começar a praticar uma modalidade paralímpica, como Carla Maia, o Comitê Paralímpico Brasileiro oferece uma plataforma que reúne orientações sobre como dar os primeiros passos e permite localizar clubes e associações que desenvolvem atividades esportivas adaptadas. A página Quero Ser Atleta Paralímpico está disponível no site cpb.org.br. Ela apresenta informações para quem pretende iniciar no esporte, seja por lazer e inclusão, ou seja com o objetivo de seguir uma trajetória no alto rendimento. A ferramenta também facilita a busca por instituições que atuam no esporte paralímpico. Segundo o Comitê Paralímpico, existem atualmente mais de 1.000 associações dedicadas dedicadas ao desporto para pessoas com deficiência em todas as regiões do Brasil. O secretário nacional de Paradesporto do Ministério de Esporte, Fábio Araújo, explica qual é o primeiro passo para encontrar a modalidade adequada.
0: Procure uma entidade que ofereça um esporte inclusivo, acessível e seguro, porque quando você insere o esporte na sua vida, você não está falando só de competição, você está falando de empoderamento, ela vai buscar uma educação melhor, uma vida social, ela vai buscar seus direitos, ela vai buscar emprego melhor. Então o esporte é a porta de entrada para muitas outras coisas dentro da vida da pessoa com deficiência.
9: E o tipo de deficiência e como ela impacta a execução das atividades não impede a prática de qualquer modalidade. No paradesporto, os atletas passam por uma classificação. O objetivo é minimizar o impacto da deficiência sobre o resultado da competição. O processo é realizado por classificadores certificados que levam em consideração quanto a deficiência afeta a execução das tarefas e atividades fundamentais de determinado esporte. Assim, os atletas podem competir de forma justa em cada modalidade. Reportagem Cleide Lopes.
8: Dia 7 de setembro, próxima segunda-feira, celebramos a independência do Brasil. Mas para chegar a essa conquista, a história começou bem antes de 1822.
7: Foi resultado de um processo que não ocorreu apenas às margens do Ipiranga, mas que envolveu guerras na Europa e Brasil.
8: E não só com personagens dos livros, mas brasileiros anônimos em diversas regiões do país.
7: Vamos conhecer um pouco mais sobre essa história na reportagem de Graziele Bezerra.
11: No início do século XIX, a Europa estava em guerra. O imperador francês Napoleão Bonaparte decretou o impedimento do comércio dos países europeus com a Inglaterra. Diante da recusa de Portugal em aderir e a ameaça de uma invasão francesa, o príncipe regente Dom João decidiu transferir a corte portuguesa para o Rio de Janeiro. Foi então que o Brasil deixou de ser colônia e passou a integrar o Reino Unido de Portugal. Anos depois, com a queda de Napoleão na Europa, as cortes portuguesas passaram a exigir o retorno da família real. Dom João retornou a Portugal, mas deixou aqui seu filho, Dom Pedro I, que protagonizou o chamado Dia do Fico. Em 9 de janeiro de 1822, conforme relembra o escritor e jornalista Laurentino Gomes.
12: Dom Pedro, pressionado pelas cortes constituintes que queriam que ele voltasse a Portugal, ele decide, não, se é para o bem da nação e felicidade geral de todos, eu fico. Ou seja, é um rompimento entre o herdeiro da coroa portuguesa e a monarquia que estava em Lisboa. E a partir daí, diria assim, que o processo se torna irreversível, né?
11: No dia 7 de setembro, nas proximidades do rio Ipiranga, Dom Pedro recebeu cartas com notícias e decisões das cortes portuguesas. E foi ali que ocorreu o episódio que entrou para a história como o Grito da Independência. Como detalha o historiador e diretor do Museu do Ipiranga, Paulo Garcês Marins.
13: Aqui foi declarada a independência, porém, essa independência foi pactuada no Rio de Janeiro, naquilo que viria a se tornar a Corte Imperial. Com as elites do país fazendo um movimento bastante conservador nesse processo de independência.
11: Outros personagens tiveram participação direta no processo de independência, como o ministro José Bonifácio e a princesa Leopoldina, esposa de Dom Pedro. Sem eles, provavelmente Dom Pedro não teria conseguido aguentar a pressão entre a corte de Lisboa e os interesses brasileiros, segundo o jornalista e escritor Laurentino Gomes. Mas ele lembra também de outros brasileiros que protagonizaram a independência.
12: Os brasileiros de 1821 e 1822 sonharam grande. Brasileiros ricos, em imperiais, mas também brasileiros pobres, brasileiros escravizados, brasileiros simples, anônimos. Sonharam que o Brasil poderia se manter como um país unido, que não se dividisse, um país que se tornasse independente de Portugal e tivesse grandes ambições. Esse Brasil aconteceu, nós temos o Brasil hoje graças aos sonhos daquela época.
11: Para consolidar a independência, ocorreram confrontos em diferentes regiões do país. Houve combates e mortes no Ceará, no Piauí, no Pará e, sobretudo, na Bahia, onde foram desencadeadas as batalhas de Pirajá e de Itaparica. Com colaboração de Malu Prado, reportagem Graziele Bezerra.
8: Estava na lista de espera do ProUni e foi chamado, tem até o dia 14 de setembro para comprovar as informações apresentadas na inscrição.
7: A documentação deve ser entregue à instituição de ensino indicada pelo candidato.
8: Cada faculdade ou universidade define o formato de recebimento dos documentos exigidos, que pode ser presencial ou online.
7: Quem não apresentar os dados no prazo, perde a vaga.
8: O programa Universidade para Todos usa a nota do Enem para conceder bolsas em instituições particulares de ensino.
7: Federal.
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7: Com produção da empresa Brasil de Comunicação.
8: Fique agora com as notícias do Poder Judiciário e do Congresso Nacional. Boa noite.
7: Boa noite para você, até amanhã.
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16: Jornada Ítalo-Hispano-Brasileira de Direito Público foi encerrada no Supremo Tribunal Federal com debate sobre integridade do processo democrático eleitoral.
17: Para STJ, comprador de celular defeituoso, não está dispensado automaticamente de aguardar prazo legal para conserto.
16: Bancário chamado de devagarinho, obtém aumento de indenização na justiça.
17: Boa noite, eu sou o Arthur Filho.
16: E eu sou Walter Lima.
17: A 17ª jornada Ítalo-Hispano-Brasileira de Direito Público foi encerrada nesta quinta-feira no Supremo Tribunal Federal com debate sobre integridade do processo democrático eleitoral e o papel da justiça constitucional.
16: O encontro, iniciado ontem, reuniu magistrados, professores e pesquisadores do Brasil, da Itália e da Espanha. Marta Ferreira.
18: A jornada teve como tema resistência democrática e justiça constitucional. Na terceira e última sessão do evento, os debates abordaram a atuação da justiça constitucional para garantir a regularidade das eleições. O diretor do Centro de Estudos Constitucionais do STF, Fernando Facuri Scaff, apresentou o panorama dos acontecimentos.

0: de aguardar prazo legal para o conserto.
1: O prazo definido em lei é de até 30 dias para o fornecedor resolver o problema. Fátima Uchoa.
2: A Defensoria Pública do Rio de Janeiro ajuizou ação civil pública contra as operadoras Claro, Oi, TIM e Vivo, alegando que o celular é produto essencial e por isso seria abusiva a prática dos fornecedores de não disponibilizar o direito imediato à troca, à devolução do valor pago ou ao abatimento do preço. Mas o Tribunal de Justiça Estadual discordou. No voto condutor do julgamento pelo STJ, o ministro Ricardo Villas Boas Cueva observou que, em regra, só após os 30 dias é que a lei garante ao consumidor uma dessas três opções. E embora o celular seja importante na vida cotidiana, cabe ao juiz analisar cada caso se o aparelho é essencial para a pessoa, a ponto de serem dispensados os 30 dias.
0: Um bancário que era alvo frequente de apelidos e brincadeiras ofensivas por causa de uma doença relacionada ao trabalho vai receber uma indenização maior por danos morais.
1: A decisão é da terceira turma do Tribunal Superior do Trabalho, Samanta Flor.
3: O bancário foi diagnosticado com LER-DORT, doença que afetava os movimentos e dificultava que ele realizasse algumas tarefas. O trabalhador passou a ser alvo frequente de comentários e brincadeiras ofensivas entre os colegas. Para a terceira turma do TST, além da repetição das ofensas, houve omissão da empresa em impedir a situação. Por isso, a corte elevou a indenização por danos morais de 10 mil para 20 mil reais.
0: Tribunal Superior Eleitoral celebra Pacto Nacional pela Paz e Tolerância nas eleições 2026.
1: Acordo busca promover diálogo, segurança, pluralismo e fortalecimento da democracia no pleito de outubro. Fábio Ruas.
4: O pacto foi firmado nesta quinta-feira com instituições da sociedade civil e organizações religiosas. O objetivo é fortalecer a democracia, promover a convivência pacífica e contribuir para a realização de eleições livres, seguras e legítimas. Na abertura do evento, o presidente do TSE, ministro Cássio Nunes Marques, disse que o tribunal dá um passo que transcende o calendário eleitoral por um propósito comum de fortalecer a democracia brasileira e reafirmar um de seus pilares constitucionais, o pluralismo político. Ele disse também que é necessário construirmos um ambiente em que ninguém tenha medo de votar, de manifestar opinião, de participar da vida pública ou de defender as próprias convicções.
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0: A você uma boa noite.
1: E até amanhã.
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7: Eu sou Paula Groba.
8: E eu sou Humberto Pinheiro.
7: E estes são os destaques de hoje do Jornal do Senado, que começa agora.
8: Aprovada MP da taxa das blusinhas, que será imposto sobre compras internacionais de até $50.
7: Congresso aprova medida para acelerar fila de benefícios do INSS.
8: Senado aprova a criação de Universidade Federal da Fronteira Norte.
7: Boa noite.
8: Boa noite.
7: O Senado confirmou o fim da taxa das blusinhas, que é um imposto nas compras internacionais de até $50.
8: A medida ainda determina a realização de avaliações periódicas sobre os impactos da desoneração fiscal. E mais, o texto ainda prevê isenção de impostos para medicamentos de doenças raras que não tenham similar no Brasil. Repórter Márcio Maturana.
9: Agora é definitivo. Compras internacionais de até $50, cerca de R$250, não pagam mais o imposto de importação, que era de 20%. A senadora Leila Barros, do PDT do Distrito Federal, foi a relatora na comissão mista da medida provisória.
10: Enquanto o viajante que se desloca ao exterior já goza de isenções de tributos federais sobre a bagagem no valor de $1.000, a família de baixa renda que não viaja não dispõe desse mesmo canal desonerado. A única forma de disposição desse extrato social para adquirir produtos importados de pequeno valor é pela remessa internacional.
9: Nas compras de até

0: US$ 3.000, as alíquotas da importação serão reduzidas de 60% para 30%. Uma das mudanças é a isenção de impostos para medicamentos de doenças raras que não tenham similar no Brasil. Outras são a adoção de medidas para a venda de produtos ilegais e a realização de avaliações periódicas sobre os impactos da desoneração. O primeiro em 3 meses e os seguintes em intervalos de no máximo 6 meses, como explicou Leila Barros.
1: A gente atendeu em parte a maior preocupação do setor, que é a avaliação, dando essa autonomia ao Ministério da Fazenda, a avaliação de 6 meses e também passar por, pelo Executivo, a avaliação do Congresso Nacional anualmente.
0: O imposto sobre importações de até US$ 50 ganhou o apelido de taxa das blusinhas, mas existia para qualquer tipo de produto, como eletrônicos ou cosméticos, em compras internacionais que ficaram populares em sites e aplicativos de celular. Já a cobrança do ICMS continua igual para compras de qualquer valor, porque a alíquota desse imposto é definida pelos estados.
2: E o Senado enviou para a sanção presidencial a prorrogação até 2030 de incentivos fiscais a programas de atenção à saúde oncológica e de pessoas com deficiência.
3: Com a medida, empresas poderão continuar direcionando parte de seus impostos para financiar projetos de entidades sem fins lucrativos que atuam na prevenção, no diagnóstico e no tratamento. Repórter Pedro Pincer.
4: O projeto altera o funcionamento do Programa Nacional de Apoio à Atenção Oncológica e do Programa Nacional de Apoio à Atenção da Saúde da Pessoa com Deficiência. O texto prorroga até o ano calendário de 2031 a possibilidade de dedução do imposto de renda para doações destinadas aos dois programas. Com a medida, empresas poderão continuar direcionando parte dos seus impostos para financiar projetos de entidades sem fins lucrativos que atuam na prevenção, diagnóstico e tratamento de doenças oncológicas, bem como em serviços de reabilitação e tecnologias assistivas. A relatora, senadora Mara Gabrilli, do PSD de São Paulo, ressaltou que a aprovação não vai significar aumento de despesas.
5: Não há no texto ampliação de percentuais de dedução, criação de novos benefícios ou majoração de despesa orçamentária direta. Os limites e condições para usufruto do benefício permanecem inalterados, de modo que a renovação do incentivo não implica aumento de renúncia fiscal em termos percentuais, mas apenas a manutenção do regime vigente por mais um ciclo.
4: O texto também atualiza a legislação para incluir o termo correto transtorno do espectro autista e adequa as referências às normas de certificação de entidades beneficentes.
2: A fila de benefícios do INSS é um dos principais desafios da Previdência. Para reduzir a espera de quem precisa de uma resposta sobre aposentadorias, auxílios e outros benefícios, o Congresso aprovou uma medida provisória que amplia a força-tarefa do INSS e da Perícia Médica Federal.
3: A medida reforça as equipes do órgão e da Perícia Médica Federal com o objetivo de acelerar a análise dos pedidos que estão há mais de 30 dias na fila. Repórter Rodrigo Rezende.
6: O Congresso aprovou a medida provisória que ampliou a força-tarefa do INSS e da Perícia Médica Federal com o objetivo de diminuir a fila de cidadãos que aguardam benefícios previdenciários. A ideia da MP é dar celeridade à análise dos pedidos, principalmente para aqueles que estão aguardando há mais de 30 dias na fila. A relatora, senadora Zenaide Maia, do PSD do Rio Grande do Norte, destaca que desde a edição da MP, os resultados já são significativos.
7: Os resultados alcançados em 2026 evidenciou a efetividade do programa. Entre janeiro e junho, o número de processos pendentes de análise ou de perícia médica inicial caiu de 2,7 milhões para 1,7 milhão. A redução foi ainda mais expressiva nos processos com tempo de espera superior a 45 dias, que passaram de 1,7 milhão para apenas 557 mil.
6: Como não houve modificação por deputados e senadores no conteúdo da MP enviada pelo Poder Executivo, o texto será agora promulgado pelo Congresso.
2: Atos de crueldade contra animais poderão estar entre as hipóteses que autorizam a aplicação de medidas socioeducativas de internação para crianças e adolescentes.
3: projeto com essa determinação teve a votação concluída na Comissão de Constituição e Justiça e deve seguir diretamente para análise da Câmara dos Deputados. Repórter Bruno Lourenço.
8: O projeto de lei inclui ações contra animais praticadas com crueldade extrema ou com potencial concreto de causar lesão grave ou morte, como nova hipótese de internação para menores de idade. A proposta também aumenta penas para maus tratos contra animais em geral. A relatora, senadora Leila Barros, do PDT do Distrito Federal, defendeu maior cuidado com os animais.
1: A vedação à crueldade, ela constitui fundamento central do direito animal brasileiro e confere proteção aos animais individualmente considerados. Essa proteção constitucional também se relaciona à dignidade da pessoa humana na medida em que a submissão de animais à crueldade degrada os próprios valores éticos que devem orientar as ações humanas e a atuação estatal.
8: O texto ainda aumenta a punição em casos que envolvam tortura, abuso sexual ou transmissão das agressões pela internet.
2: E avançou no Senado a criação de um serviço de telefone nacional gratuito para encaminhar denúncias de maus tratos a animais. A proposta assegura o direito ao anonimato dos denunciantes.
3: O projeto define como maus tratos atos de crueldade, abandono, agressão, mutilação, falta de alimentação e cuidados, além de trabalho excessivo ou inadequado. O abandono também é considerado maus tratos. A matéria seguiu para análise do plenário em regime de urgência.
2: O Senado aprovou o projeto do Executivo que cria a Universidade Federal da Fronteira Norte.
3: A nova instituição herdará a estrutura, os estudantes, servidores e professores atualmente vinculados ao campus Oiapoque da Universidade Federal do Amapá. Repórter Alexandre Campos.
9: A população do extremo norte do Amapá, que vive no município do Oiapoque e imediações, contará com uma nova instituição de ensino superior. Isso porque o Senado aprovou nesta quinta-feira o projeto do Executivo que cria a Universidade Federal da

0: inteligência e a universidade, só ela é capaz de gerar todas essas perspectivas.
1: Além da oferta de vagas em cursos de graduação e pós-graduação, a nova instituição também atuará em pesquisa e extensão e buscará promover o desenvolvimento regional. O projeto segue para a sanção presidencial.
2: De Paulo Groba e trabalhos técnicos de Eliseu Caires. O Jornal do Senado fica por aqui. Acompanhe agora as notícias da Câmara dos Deputados. Boa noite.
3: Boa noite e até amanhã.
4: Jornal Câmara dos Deputados. Plenário da Câmara zera imposto sobre importações de até $50.
5: Câmara confirma Brasil em acordos de proteção à mulher no trabalho.
4: Deputados aprovam Plano Nacional de Cultura para a próxima década.
5: Boa noite. A Câmara aprovou o Plano Nacional de Cultura para os próximos 10 anos. O repórter Antônio Vital tem os detalhes da proposta.
6: A Câmara dos Deputados aprovou o projeto do governo que institui o Plano Nacional de Cultura para os próximos 10 anos. A proposta estabelece princípios, diretrizes, eixos estratégicos e mecanismos de gestão para orientar as políticas culturais do país. Entre os princípios das políticas públicas voltadas para o setor estão o respeito à diversidade cultural, a valorização dos trabalhadores e a garantia de direitos, como o acesso universal à cultura, a liberdade de expressão e a preservação do patrimônio imaterial. Entre os eixos estratégicos estão o financiamento descentralizado, a redução das desigualdades regionais no acesso aos recursos, a presença das artes e da cultura nos currículos escolares e a proteção de culturas tradicionais, indígenas e de matriz africana. Outro eixo é a proteção de direitos autorais no ambiente digital, principalmente em função do uso de ferramentas de inteligência artificial. Cada eixo apresenta objetivos que servirão de base para a elaboração de metas específicas, ainda a ser definidas. O texto também prevê mecanismos de monitoramento do alcance dessas metas, tanto pelo governo federal quanto por estados e municípios. A proposta foi enviada pelo governo ao Congresso no ano passado, a partir de debates da 4ª Conferência Nacional de Cultura e consultas abertas ao público pela plataforma Brasil Participativo, com mais de 85 mil acessos. O relator da proposta, deputado Pedro Czai, do PT de Santa Catarina, acrescentou outros pontos ao projeto, como a prorrogação até 2028 do prazo para que estados e municípios façam a adesão ao Sistema Nacional de Cultura ou criem seus próprios fundos de cultura como condição para receberem recursos da Política Nacional Aldir Blanc de Fomento à Cultura. Esse prazo hoje termina no ano que vem. Pedro Czai disse que os objetivos, diretrizes e eixos estratégicos do Plano Nacional de Cultura contam com fontes de recursos e incentivos fiscais já existentes, mas ele anunciou que o governo vai elaborar um projeto para aumentar as fontes de financiamento para o setor.
7: As ações estratégicas e os indicadores serão democraticamente construídos com estados e municípios do Brasil. Isso para deixar claro, diferente do Plano Nacional de Educação, nós fizemos metas, definimos financiamento, definimos PIB, etc. Neste ponto, em relação ao financiamento, nós vamos apresentar um outro projeto para discutir novas formas de financiamento da cultura brasileira.
6: O projeto cria um colegiado para gerir o Plano Nacional de Cultura, com representantes do Ministério da Cultura, do Conselho Nacional de Política Cultural e dos órgãos gestores dos estados e municípios. A aprovação do Plano Nacional de Cultura para os próximos 10 anos foi acompanhada no plenário pela ministra da Cultura, Margarete Menezes, e foi comemorada pela bancada do governo. A deputada Jandira Fegali, do PCdoB do Rio de Janeiro, destacou a importância da cultura para o país.
8: Cultura é economia, é trabalho, é disputa, é compreender o Brasil profundo, é entender o que ele é capaz, de que forma a gente faz a integração civilizatória de toda a sociedade na sua diversidade. Não há nenhuma luta de resistência e luta por independência que a cultura não tenha sido um fator fundamental. E no momento que tenta nos recolonizar, aprovar esse plano é um instrumento de resistência.
6: O projeto que institui o Plano Nacional de Cultura para os próximos 10 anos foi enviado para análise do Senado. Da Rádio Câmara de Brasília, Antônio Vital.
4: Saúde. O
9: Rosiana Sarney, do MDB do Maranhão, quer obrigar o SUS a encaminhar pacientes com câncer para hospitais privados quando os prazos legais para diagnóstico ou início do tratamento não forem cumpridos. A medida também prevê encaminhamento preventivo quando o atendimento público estiver prestes a estourar.

0: adiantar o prazo.
1: Rosiana Sarney afirma que a proposta dá efetividade aos prazos já previstos para o atendimento oncológico. Pelo texto, o paciente deverá ser comunicado do encaminhamento, terá transporte garantido quando necessário e continuará acompanhado pela rede pública durante todo o tratamento.
0: Previdência. Beto Preto, do PSD do Paraná, propõe que a remuneração de adolescentes e jovens contratados como aprendizes deixe de entrar no cálculo da renda familiar do Bolsa Família. A medida valeria durante a vigência do contrato de aprendizagem e preservaria os demais critérios do programa.
1: Beto Preto explica que a proposta evita que famílias percam o benefício quando um jovem consegue o primeiro emprego como aprendiz. O deputado afirma ainda que a mudança incentiva a qualificação profissional e reduz a evasão escolar.
0: A Câmara aprovou a adesão do Brasil a dois tratados internacionais sobre trabalho que protegem as mulheres. O repórter Marcelo Lascher traz os detalhes.
2: A Câmara dos Deputados aprovou a adesão do Brasil a dois tratados internacionais sobre direitos dos trabalhadores e, em especial, as mulheres. Um dos textos aprova a adesão do Brasil à Convenção da Organização Internacional do Trabalho, a OIT, com medidas contra violência e assédio no trabalho. A Convenção 190 da OIT é o primeiro tratado internacional a reconhecer o direito de todas as pessoas a um mundo de trabalho livre de violência e assédio. Os países que ratificarem o texto ficam obrigados a adotar medidas para proibir violência e assédio contra trabalhadores e garantir reparação às vítimas e sanções aos autores. A Convenção considera violência e assédio baseados no gênero como práticas inaceitáveis e inclui o assédio sexual como violência praticada contra as pessoas em razão de seu sexo e gênero. Outro trecho estabelece que as medidas previstas na Convenção se aplicam à violência e assédio que ocorrem no trabalho, inclusive durante os deslocamentos do empregado. A adesão do Brasil ao tratado recebeu parecer favorável da relatora, deputada Benedita da Silva, do PT do Rio de Janeiro, mas foi criticada pelo deputado Kim Kataguiri, do Missão de São Paulo. Segundo ele, os termos que designam o assédio no ambiente de trabalho são vagos e podem encarecer os encargos trabalhistas.
3: Gente, não é à toa que só 30% dos países que integram a OIT concordaram com esse tratado. Nós, mais uma vez, Brasil, América Latina, África, estamos sendo feitos de tonto pela Europa, que vão lá, usam seus 3 votos, cada país lá na OIT, e empurram legislação trabalhista para nós. A gente fica com a legislação mais cara, a gente fica com a legislação mais burocrática.
2: O plenário também aprovou a adesão do Brasil a outra convenção da OIT, esta voltada para promover a igualdade de oportunidade de tratamento para trabalhadores, homens e mulheres, com responsabilidades familiares. Segundo a Convenção, as responsabilidades familiares não podem ser usadas como uma razão para demissão. Os trabalhadores devem ter direito à livre escolha de um emprego, levando em conta suas necessidades com responsabilidades familiares. A deputada Benedita da Silva também ofereceu parecer favorável à adesão do Brasil a esse tratado.
4: A ratificação da convenção reforça demais as respostas às interrupções de trajetória laboral impostas pelas responsabilidades de cuidado, que reduzem a densidade contributiva das trabalhadoras e comprometem sua cobertura previdenciária na velhice.
2: As propostas que ratificam a adesão do Brasil às duas convenções da Organização Internacional do Trabalho sobre assédio e cuidado seguiram para análise do Senado. Da Rádio Câmara de Brasília, com informações de Antônio Vital, Marcelo Larcher.
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0: Silvia Cristina, do PP de Rondônia, defende a aprovação da proposta de emenda à Constituição que reduz a maioridade penal de 18 para 16 anos. A deputada argumenta que a medida pode ajudar a reduzir a violência e responsabilizar jovens envolvidos em crimes graves.
1: Silvia Cristina cita a experiência pessoal com a violência ao lembrar o assassinato do pai e diz que criminosos adultos usam adolescentes para cometer delitos. Para ela, é preciso endurecer as punições para quem participa da destruição de famílias por meio da criminalidade.
2: Se diminuir a maioridade, até porque rapaz e meninas aos 16 anos, eles já votam, já casam, já sabem muito bem, já tem noção do que estão fazendo, a gente diminui essa violência que assola o Brasil. Então é um fato que causa muita discussão, mas para quem sabe já sofreu na pele o efeito da violência, não pode deixar de ser favorável a algo que a gente sabe que tem que ser mais rigorosa, nós temos que ser mais rigorosos nas penalidades de quem sabe que está destruindo família.
0: Sargento Faur, do PL do Paraná, apoia a redução da maioridade penal para casos de crimes graves. O parlamentar lembra sua experiência na Polícia Militar para defender punições mais severas a infrações hediondas e de envolvimento com o crime organizado.
3: Muitas vezes fala-se que queremos prender crianças. É mentira. Nós queremos prender menores bandidos. Menores cometem crimes graves transportando drogas químicas, estuprando e matando crianças, matando pessoas para roubar. Precisam ser punidos severamente de acordo com a gravidade dos seus crimes. Comissão especial instalada, já começamos os trabalhos e tive contato com o relator e ele deu a entender que vai fazer uma consulta pública, um plebiscito para que o povo decida finalmente se quer ou não a redução da maioridade penal no Brasil.
1: Na opinião de Sargento Faur, a revisão da legislação penal responde a uma demanda expressiva da sociedade por mais segurança. O deputado garante que a maioria dos integrantes da comissão especial é favorável à proposta.
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1: Justiça.
0: Cássio Favacho, do MDB do Amapá, é autor de proposta que consegue gratuidade da justiça a pessoas que recorram ao judiciário para obter atendimento de saúde do poder público ou de planos privados. Pela matéria, o benefício poderá ser concedido antes da análise da situação financeira do paciente.
1: A gratuidade abrange ações sobre medicamentos, tratamentos, cirurgias, internações e outros recursos relacionados à saúde. A Cássio Favacho avalia que a medida facilita o acesso à justiça em situações nas quais os gastos médicos podem comprometer a renda do paciente.
0: Vinícius Gurgel, do PL do Amapá, apoia projeto que impede condomínios e proprietários de proibir o funcionamento de sedes partidárias em imóveis comerciais. De acordo com a proposta, a regra vale desde que sejam respeitadas normas de segurança, acessibilidade e vizinhança.
1: Vinícius Gurgel considera que a medida protege a liberdade de organização dos partidos políticos. O texto torna nulas cláusulas que imponham esse tipo de restrição e prevê que o prejudicado solicite a reparação por eventuais danos. A matéria está no Senado após a aprovação da Câmara.
5: Desenvolvimento Regional.
0: Altineu Cortes, do PL do Rio de Janeiro, defende um regime especial para acelerar obras de reconstrução em cidades atingidas por eventos climáticos extremos. Ele explica que a proposta simplifica licitações, reduz prazos administrativos e prioriza a recuperação da infraestrutura.
1: Na visão de Altineu Cortes, é preciso agilizar as ações de reconstrução e prevenção em estados e municípios em situação de calamidade pública. Para ele, o Estado precisa garantir socorro rápido e eficiente às populações afetadas por desastres naturais.
0: Paulo Litro, do União do Paraná, apresentou o projeto que reforça as regras de segurança para a abertura de comportas de barragens. A proposta do parlamentar determina que a liberação da água seja feita de forma gradual, conforme o volume de chuvas e o nível dos reservatórios.
1: Paulo Litro também propõe a instalação de sistemas de alerta para moradores de áreas próximas às barragens. O texto, que atualmente tramita na Comissão de Integração Nacional, prevê ainda a divulgação dos planos de abertura das comportas para reduzir riscos de inundações.
5: Votação.
0: Deputados aprovam medida que isenta de imposto compras internacionais de no máximo $50. O repórter Antônio Vital tem mais informações sobre a chamada taxa das blusinhas.
6: A Câmara dos Deputados aprovou medida provisória que isenta do imposto de importação as compras internacionais de até $50, conhecida como taxa das blusinhas. A medida provisória, aprovada faltando 5 dias para perder a validade, já está em vigor desde maio, quando foi publicada. Até então, as compras de até $50 pagavam taxa de 20%. O texto também zera a alíquota de importação para medicamentos destinados a doenças raras que não tenham similar nacional. Estabelece ainda a taxação de 30% para as compras entre $50 e $3 mil, com a possibilidade de o governo impor limites para os produtos mais caros. Além disso, obriga as plataformas de comércio eletrônico a adotarem mecanismos contra fraudes, como preços fictícios abaixo dos preços reais e fracionamento das compras de modo a evitar a taxação. O descumprimento sujeita as empresas a multas, suspensão de atividades e até proibição de operar no país. O texto final cria ainda um sistema de avaliação periódica sobre os impactos da isenção, com dados sobre os impactos da medida sobre os empregos, a arrecadação e o comércio. Os relatórios devem considerar especialmente setores considerados mais atingidos pela concorrência de produtos importados, como de roupas, calçados, brinquedos e cosméticos. Deputados da oposição criticaram a proposta e disseram que o fim da taxação sobre os produtos importados prejudica a indústria e o varejo nacionais. Foi o que disse o deputado Gilson Marques, do Novo de Santa Catarina.
7: O empreendedor brasileiro, aquele que paga DARF, que paga Selic a 15%, que contrata e pagar um imposto caríssimo, tem que concorrer com o exterior. A China, por exemplo, que tem regra trabalhista análoga à escravidão, que se diz, entra no solo brasileiro sem nada de imposto.
6: Já deputados da base do governo disseram que eventual prejuízo a comerciantes e fabricantes brasileiros será compensado com a entrada em vigor da reforma tributária no ano que vem, o que vai acabar com o imposto cumulativo sobre os produtos. O deputado Reginaldo Lopes, do PT de Minas Gerais, disse que a medida beneficia quem não pode fazer compras pessoalmente no exterior.
8: É fundamental para aquelas pessoas de menor poder econômico, que não tem condição de fazer viagens internacionais, como os 16 milhões de brasileiros assim fazem e têm o direito à isenção até $2 mil.
6: Já o presidente da Câmara, Hugo Mota, disse que a medida beneficia também aqueles empreendedores que dependem de compras no exterior para seu comércio. Ele disse que a Câmara está atenta ao impacto da isenção no setor de varejo.
9: Sabemos que existem preocupações da indústria e do varejo em relação a essa medida. E a Câmara dos Deputados não dará as costas a essas preocupações. A Câmara continuará dialogando com o setor produtivo, buscando conciliar a proteção do poder de compra das famílias, sem deixar de olhar para a competitividade da indústria e a força do varejo nacional.
6: A medida provisória que isenta do imposto de importação as compras internacionais de até $50 seguiu para análise do Senado. Da Rádio Câmara de Brasília, Antônio Vital.
1: Logo em seguida, a aprovação da MP na Câmara, o Senado retomou sessão própria com a inclusão do tema na pauta de votações.
5: Economia.
0: Mauro Benevides Filho, do União do Ceará, é autor de proposta que obriga o Banco Central a enviar ao Congresso as informações solicitadas por deputados e senadores. Ele explica que a medida visa dar mais transparência à relação entre a instituição e o Poder Legislativo.
10: Restabelecer a obrigatoriedade do Banco Central prestar informações ao Congresso Nacional, tanto à Câmara quanto ao Senado, de qualquer informação que o Congresso deseje. Por exemplo, eu quero pedir informação não só do Brasil, quero pedir informação quanto é a taxa de juros lá da Suíça. O Banco Central tem isso e terá que informar para a gente poder fazer uma avaliação da atuação do Banco Central, que eu acho que o Banco Central hoje privilegia muito o sistema financeiro, com taxas de juros muito elevadas, em detrimento da iniciativa privada, das famílias, das pessoas, e nós temos, portanto, que acabar com isso.
1: Mauro Benevides Filho avalia que a fiscalização do Congresso pode ampliar a responsabilidade do Banco Central na definição da política monetária do país. Ele avalia que a taxa de juros atual representa um custo adicional de pelo menos R$ 300 bilhões por ano.
0: Kleber Verde, do MDB do Maranhão, apresentou o projeto que altera o sistema de consórcios para garantir novos direitos aos participantes desistentes e excluídos. O deputado propõe regras para a devolução de valores, limita multas e veda a cobrança de taxa de administração.
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3: 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Hora certa. Hora certa. 8:21.
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3: 8:23.

8:37.

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9: 8h43.
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9: 8h43.

8:49.

0: mano. Só obrigado, mano.
1: Tem que molhar a palavra, né, pai? Eu vou também, tô atrás, tô na fila.

muito mais sucessos. 8:59.